0: E em termos de segurança, para o paciente utilizar produtos que não estão regularizados, pode sim trazer um risco à saúde das pessoas.
1: Hoje, na apresentação da Voz do Brasil, Luciana Vasconcelos e Luciano Seixas.
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1: O Conselho Nacional de Trânsito atualizou procedimentos de fiscalização da Lei Seca, que estabelece regras para coibir a condução de veículos sob influência de álcool.
2: As novas medidas entram em vigor após publicação no Diário Oficial da União.
1: E quem tem todos os detalhes das atualizações é a repórter Luana Karen, que conversa com a gente ao vivo. Boa noite, Luana.
3: Boa noite, Luciano e Luciana. Boa noite aos ouvintes da Voz do Brasil. O novo regulamento passa a prever três formas principais de verificação durante fiscalizações: teste com bafômetro, teste em equipamento específico que indica outras substâncias psicoativas, como drogas ilícitas, e constatação de sinais de alteração psicomotora do motorista por agentes de trânsito. Continuam sendo admitidas imagens, vídeos e outros meios de prova aceitos legalmente. A partir da resolução, fica instituída uma fase de triagem nas operações. Nesta etapa, poderá ser utilizado o pré-teste ou teste passivo de alcoolemia. O resultado dessa primeira fase não poderá isoladamente gerar autuação ou caracterizar a condução sob influência de álcool. Nesses casos, será necessária a continuidade das avaliações previstas na norma, como o uso do bafômetro.
2: E Luana, a nova regra detalha mecanismos para situações que possam interferir no resultado do bafômetro?
3: Detalhe sim, Luciana. Em situações envolvendo produtos que podem deixar temporariamente resíduos de álcool na boca, como consumo de bombom de licor, pão de forma ou enxaguante bucal, a norma estabelece que deverá ser feito um novo teste. Isso pode ocorrer também quando algum fator técnico ou operacional comprometer o resultado válido.
1: Luana, a nova resolução também prevê o uso de equipamentos adicionais para verificar o uso de substâncias psicoativas, como drogas ilícitas?
3: Prevê sim, Luciana. A norma permite o uso de equipamentos para identificar a presença de outras substâncias além do álcool, capazes de alterar e comprometer a capacidade de dirigir, como drogas ilícitas e substâncias que determinem dependência. De acordo com a norma, o auto de infração deverá conter o tipo de substância detectada pelo equipamento. Para serem usados na fiscalização, os equipamentos deverão ser certificados pelo INMETRO. O texto regulamenta a possibilidade de testes toxicológicos e outros meios técnicos ou científicos para constatar a influência de substâncias psicoativas.
2: E Luana, naquele caso que o condutor se nega a fazer os testes quando solicitado, ainda continua valendo?
3: Continua assim, Luciana. Neste caso, o motorista continuará sujeito à multa e suspensão do direito de dirigir por 12 meses. Mas o Manual Brasileiro de Fiscalização de Trânsito foi atualizado para detalhar e padronizar a atuação em casos de recusa ao teste. Para o condutor que não realizar o procedimento, a norma estabelece como cada situação deve ser registrada e determina que, em uma mesma abordagem, não sejam lavrados simultaneamente autos de infração por dirigir sob influência de álcool ou outras substâncias psicoativas e por se recusar ao exame. Nos casos de acidentes que resultem em óbito, o motorista será obrigado a fazer exame para detectar álcool ou outras substâncias psicoativas.
1: Luana, foram criadas novas penalidades ou infrações com a medida?
3: Foram não, Luciano. A atualização da Lei Seca não altera ou cria novas penalidades, apenas regulamenta os critérios de fiscalização e de comprovação de infração. A norma atualiza procedimentos vigentes desde 2013 e também estabelece o modo de identificação de outras substâncias psicoativas. As novas regras entram em vigor após a publicação da norma no Diário Oficial da União. Os equipamentos para exames toxicológicos poderão ser usados imediatamente após a publicação, a depender apenas da disponibilidade e da existência de equipamentos certificados conforme os requisitos estabelecidos pela resolução. Luciana e Luciano, volto com vocês.
2: Muito obrigada, Luana Karen, pelas informações ao vivo aqui na Voz do Brasil.
1: Mais de 1 milhão de ligações já foram recebidas este ano pelo Ligue 180.
2: A central de atendimento à mulher é gratuita e recebe denúncias, pedidos de informações e dá orientações relacionadas à proteção da mulher.
4: O Ligue 180 recebeu 1.035.647 ligações de janeiro até julho deste ano, o equivalente a 4.884 chamadas por dia. A central de atendimento à mulher é gratuita e serve não apenas para denúncias, mas também para pedidos de informação e orientações sobre os serviços da rede. O estado de São Paulo liderou os atendimentos no primeiro semestre, com mais de 106 mil ligações recebidas. Em seguida, vem Rio de Janeiro, Minas Gerais, Bahia e Rio Grande do Sul. Estela Bezerra, secretária nacional de enfrentamento à violência contra mulheres, aponta qual tem sido o papel deste canal.
5: O canal 180, ele tem uma importância de demonstrar à população o como a consciência, a conscientização sobre violência contra as mulheres tem ampliado. Antes você só considerava violência contra as mulheres, feminicídio e agressão física. Hoje você tem denúncias de violência psicológica, que é a primeira no ranking das denúncias. A gente tem denúncias de violências digitais, que é uma violência nova, contemporânea, né, que não se percebia dessa maneira.
4: A violência psicológica respondeu por 35% das mais de 98 mil denúncias recebidas pelo canal nesta primeira metade do ano. Em seguida, vem a violência doméstica, com mais de 24 mil ligações. Também foram registrados casos de violência moral e patrimonial. Se você é mulher e está sofrendo algum tipo de violência ou conhece alguém nesta situação, ligue 180 ou envie uma mensagem pelo WhatsApp 61 96100180. O serviço funciona 24 horas, 7 dias por semana. O atendimento é feito em português, inglês ou espanhol e ainda na língua brasileira de sinais. Reportagem Graziela Mendonça.
1: Estão abertas as inscrições para uma capacitação online em inteligência artificial voltada para mulheres à frente de pequenos negócios.
2: A iniciativa oferece 5 mil vagas, sendo metade delas para mulheres negras.
1: As atividades começam em 1º de setembro e vão tratar do uso da inteligência artificial em áreas como gestão, planejamento, marketing, vendas, atendimento ao cliente, análise de dados, produtividade e inovação.
2: Ao final do curso, 50 negócios poderão ser selecionados para receber um investimento inicial destinado à implementação dos projetos desenvolvidos durante a formação.
1: As interessadas podem se inscrever até o dia 20 de outubro no portal do Ministério do Empreendedorismo, da Microempresa e da Empresa de Pequeno Porte.
2: E professores da educação básica de todo o país podem realizar cursos sobre inteligência artificial, IA, de graça.
1: A formação continuada está disponível no ambiente virtual de aprendizagem do Ministério da Educação, AVAMEC.
6: Os cursos tratam desde os conceitos básicos de IA até a aplicação das ferramentas em atividades de sala de aula. Cada participante pode organizar o próprio ritmo de estudos e há formações voltadas para o ensino fundamental e para o ensino médio. Entre os assuntos abordados estão uso pedagógico da IA, criação de recursos digitais, planejamento de atividades e o uso responsável das ferramentas. Os conteúdos também tratam de temas como autoria, pensamento crítico, proteção de dados, segurança digital e avaliação das informações produzidas por ferramentas de inteligência artificial generativa. Os cursos variam entre 20 a 180 horas de duração. Para se inscrever, basta acessar o AVAMEC, fazer login ou criar uma conta na plataforma. O endereço é avamec.mec.gov.br. Priscila Machado, para a Voz do Brasil.
7: Dicas do Enem.
8: Olá, meu nome é Ana Júlia Toches e a minha pergunta é: eu devo começar pelas questões fáceis ou difíceis do Enem?
2: Quem responde é o professor de matemática Marcelo Almeida, que aproveita para dar mais dicas para se sair bem na prova.
9: Olá, pessoal. Estou aqui para trazer para vocês uma dica muito importante. Você que está se preparando para as provas do Enem que estão aí chegando e precisa aumentar sua nota em matemática. Muitas vezes o estudante se apega nas questões difíceis e acaba perdendo muito tempo em resolução dessas questões. Dica: questões fáceis e médias. São as questões que vão aumentar em muito a sua nota em matemática. Acertem questões fáceis, acertem. Não erre uma questão fácil. E em matemática, onde a gente vê essas questões? Estatística básica. Média, moda, mediana, gráfico, interpretação gráfica. São questões que muita gente, por achar que é fácil, acaba deixando de estudar. Então, dica, pegue as provas anteriores e faça todas essas questões. Tenho certeza que vai dar bom demais.
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1: Duas novas canetas emagrecedoras à base de semaglutida foram aprovadas pela Agência Nacional de Vigilância Sanitária, Anvisa.
2: Uma das canetas é genérica, produzida por farmacêutica brasileira.
1: A semaglutida é um medicamento que age de maneira similar ao hormônio GLP-1 e com isso reduz apetite, diminui as taxas de açúcar no sangue e tem sido amplamente utilizado para o controle da obesidade.
2: Com a queda da patente do primeiro medicamento comercial à base de semaglutida, a agência tem analisado e liberado pedidos de laboratórios para produzir medicamentos similares e genéricos.
1: Em conversa com a Voz do Brasil, a diretora da Anvisa, Daniela Marreco, explica como é o processo de análise para esses pedidos e os riscos do uso de canetas falsificadas. Acompanhe.
10: Diretora Daniela Marreco, da Agência Nacional de Vigilância Sanitária, é um prazer ter a senhora conosco aqui na Voz do Brasil. Bom, vamos começar então explicando para o nosso ouvinte como é que funcionam esses processos de registro, quanto tempo em média eles duram?
11: Os processos de registro de medicamentos realizados pela Anvisa, eles têm como base avaliar aspectos essenciais do medicamento, que é a qualidade, a segurança e a eficácia daquele medicamento. A gente também verifica, no âmbito dessa análise, as boas práticas de fabricação, ou seja, se a empresa fabricante daquele medicamento cumpre as boas práticas durante o processo produtivo. Esse prazo de avaliação, ele depende não só do tempo que a Anvisa leva para avaliar toda essa documentação que é apresentada pela empresa, mas também do prazo que as empresas precisam para cumprir eventuais questionamentos que sejam feitos pela agência.
1: A Anvisa baseia toda a sua avaliação em documentos apresentados pelos laboratórios interessados no registro, né? Ela pode pedir algum tipo de complementação nas pesquisas, por exemplo, para atender aos quesitos de eficácia ou de segurança?
11: Com certeza, isso acontece na maior parte dos casos, após a avaliação da documentação que é inicialmente apresentada pela empresa. Caso fique qualquer dúvida ou qualquer necessidade de complementação dos dados que foram apresentados, a Anvisa faz solicitações adicionais para o laboratório fabricante para que ele complemente a documentação de qualidade ou a documentação de segurança e eficácia daquele medicamento, para que a gente possa, ao final do processo, ter certeza em relação ao cumprimento de todos os critérios necessários para dar segurança à população ao uso daquele medicamento que foi aprovado pela agência.
10: Agora, no caso de princípios ativos como o da semaglutida, já tinha um medicamento prévio com registro e a patente dele caiu. Isso torna mais fácil conseguir o registro das novas medicações em relação, por exemplo, a medicamentos que ainda não tem nenhum no mercado?
11: Sim, sim. São processos de avaliação diferentes. Quando o medicamento é novo, é inédito no país, a empresa precisa, além da documentação de qualidade, ela precisa comprovar também a segurança e a eficácia daquele medicamento por meio de estudos clínicos. Então, é um dossiê com dados adicionais que envolvem a realização dessas etapas de estudo clínico. No caso dos medicamentos que são cópias ou que são similares a um outro medicamento registrado, nós vamos comparar esses novos medicamentos ao medicamento de referência, esse medicamento anterior que já tinha registro na Anvisa. Então, eles vão poder apresentar provas comparativas, é uma caracterização bastante extensa em termos físico-químicos, mas de forma comparativa ao medicamento que já comprovou esses aspectos de qualidade, segurança e eficácia. Então, sim, nós podemos dizer que é um processo um pouco mais fácil para essa comprovação dos critérios técnicos necessários para o registro.
1: Diretora, já existem muitos vídeos na internet circulando, falando sobre novos princípios ativos que seriam ainda mais eficazes que a semaglutida e a tirzepatida, que são os dois mais utilizados atualmente, né? Seria o caso da retatrutida, que provocaria uma perda de peso mais rápida e ainda maior. Esse princípio não está aprovado ainda no Brasil, né?
11: Isso, perfeito. A retatrutida ainda não tem um pedido de registro aqui na Anvisa, é um medicamento que se encontra ainda em etapa de estudo clínico, então nós não podemos afirmar nem qualidade, nem segurança, nem eficácia em relação a esse produto. A gente precisa aguardar que ele complete o seu desenvolvimento clínico, que ele seja submetido para análise da Anvisa, para aí sim a gente ter qualquer conclusão em relação aos efeitos desse produto.
10: Agora, diretora, junto com o sucesso das canetas, veio também, claro, como sempre, as falsificações, a entrada no país de versões de marcas que não passaram pelo processo de registro na Anvisa. Quais são os controles que a Anvisa faz e quais os riscos de o consumidor usar esses medicamentos que não tenham passado por esses controles?
11: A Anvisa tem intensificado muito durante esse ano de 2026 a fiscalização em relação a esses produtos, que são produtos irregulares, produtos que, como você colocou, não passaram pela avaliação da agência, com o objetivo de proteger a saúde da população para que não utilize esses produtos. Em relação aos riscos, como são produtos que não passaram pela avaliação da Anvisa, a gente não consegue saber quais são as substâncias, qual é a composição daquele produto, quais são os critérios de eficácia, ou seja, aquele produto vai realmente funcionar quando foi utilizado pelo paciente, qual é a população que poderia utilizar aquele produto e, principalmente, quais são os riscos para as pessoas que utilizarem esses produtos que não tiveram uma avaliação pela Anvisa. Então, consideramos, sim, bastante perigoso e, em termos de segurança, para o paciente utilizar produtos que não estão regularizados, pode, sim, trazer um risco à saúde das pessoas.
1: Se a pessoa quiser conferir se uma determinada marca, algum medicamento está aprovado pela Anvisa, como é que ela deve proceder? É possível fazer a consulta no site da agência, por exemplo?
11: Sim, é possível. No site da Anvisa existe um mecanismo de busca, consulta de produtos regularizados. Esse site de consulta, ele é dividido de acordo com todas as categorias de produtos que a agência regula. Se a pessoa buscar na parte de medicamentos, ela pode digitar ali o nome comercial do medicamento, ela pode digitar a substância ativa. Existem vários critérios de busca que o cidadão pode utilizar para conseguir conferir se aquele medicamento está de fato registrado e regularizado no Brasil. Além disso, o medicamento também, quando o paciente adquire aquele produto, ele vai ter um número de registro identificado na caixinha do medicamento, número de registro na Anvisa, e por meio desse número, a pessoa também consegue, no nosso site, localizar se o produto é ou não um produto regular perante a agência.
10: Muito bem, nós conversamos com Daniela Marreco, diretora da Agência Nacional de Vigilância Sanitária, Anvisa. Muito obrigada, diretora, pela sua entrevista aqui à Voz do Brasil.
11: Eu que agradeço.
2: A aproximação entre o Brasil e os países do Sudeste Asiático está no centro da agenda do secretário-geral da ASEAN, Cao Kim Hong, em Brasília.
1: Em reunião com o ministro das Relações Exteriores, Mauro Vieira, foram discutidas formas de ampliar o comércio, os investimentos e a cooperação em áreas como transformação digital, segurança alimentar e sustentabilidade.
12: Comércio, investimentos, transformação digital, segurança alimentar e sustentabilidade estiveram entre os temas tratados durante a visita do secretário-geral da Associação de Nações do Sudeste Asiático, Cao Kim Hong, a Brasília. Hong foi recebido nesta terça-feira no Palácio do Itamaraty pelo ministro das Relações Exteriores, Mauro Vieira. Segundo o chanceler brasileiro, o encontro tem como objetivo aprofundar a relação política e econômica econômica do Brasil com os países do Sudeste Asiático e ampliar a cooperação com a ASEAN e seus Estados-membros.
13: O comércio Brasil-ASEAN tem crescido a uma média de 13% a cada ano desde 2020. Nesse ritmo, o intercâmbio comercial deverá ultrapassar aquele com parceiros tradicionais do Brasil, como os Estados Unidos ou a União Europeia, num futuro próximo. O Brasil já exporta mais para a Indonésia, para o Vietnã e para a Malásia e Tailândia do que para a França.
12: Fazem parte da ASEAN 11 países: Brunei, Camboja, Indonésia, Laos, Malásia, Mianmar, Filipinas, Singapura, Tailândia, Timor-Leste e Vietnã. Em 2025, o comércio entre o Brasil e países do grupo somou mais de 38 bilhões de dólares. O bloco foi o quinto maior parceiro comercial do Brasil, atrás de China, União Europeia, Estados Unidos e Mercosul. Mauro Vieira destacou ainda que a visita faz parte da estratégia brasileira de diversificação das parcerias externas e de fortalecimento da presença brasileira em diferentes regiões do mundo.
13: O aprofundamento da relação com a ASEAN está em plena sintonia com as prioridades da política externa brasileira: a diversificação das parcerias econômicas, o estreitamento dos vínculos com regiões que são destino importante de nossas exportações, a coordenação em temas multilaterais e o fortalecimento da cooperação Sul-Sul.
12: Esta é a primeira visita de um secretário-geral da ASEAN ao Brasil. Além do Itamaraty, a agenda também inclui encontros com outras autoridades dos ministérios, além de contatos com representantes empresariais e acadêmicos brasileiros. Reportagem Gabriela Noronha.
2: Começou hoje o pagamento da parcela do Bolsa Família referente ao mês de agosto.
1: Os depósitos vão ser realizados até o dia 31 de agosto.
2: O calendário segue de acordo com o dígito final do NIS impresso no cartão dos beneficiários.
14: Os repasses do Bolsa Família de agosto começam nesta terça-feira, dia 18, e vão até o dia 31. O valor médio do benefício este mês é de R$ 678,35. O pagamento é feito de acordo com o último dígito do número de identificação social, o NIS, que cada família tem no cartão do programa. Recebem primeiro famílias com o NIS terminado em 1 e assim sucessivamente até o NIS final 0, no dia 31 de agosto. Para receber o benefício, as famílias devem atender aos critérios do programa, manter o cadastro único atualizado e cumprir as condicionalidades nas áreas de saúde e educação. Para verificar a situação do benefício, extratos e valores, o beneficiário pode consultar os aplicativos do Bolsa Família e Caixa Tem. O Disque Social, pelo número 121, também está disponível para atendimento ao público. A ligação é gratuita de todo o Brasil. Reportagem Érica Brás.
1: Lembrando que o pagamento é unificado às famílias que vivem em locais em situação de emergência ou calamidade pública decretada pelo governo federal.
2: A partir de hoje já podem ser atualizadas as informações do indicador de capacidade municipal.
1: As informações são utilizadas para acompanhar diferentes aspectos da capacidade do município na área de proteção e defesa civil.
2: Os municípios têm até o dia 31 de outubro para preencher o formulário em defesacivil-icm.com.br.
1: Essas foram as notícias do governo federal.
2: Uma realização da Secretaria de Comunicação Social da Presidência da República.
1: Com produção da empresa Brasil de Comunicação.
2: Fique agora com as notícias do Poder Judiciário e do Congresso Nacional. Uma boa noite.
1: Boa noite para você e até amanhã.
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17: CNJ lança a cartilha Remuneração de Magistrados e Magistradas.
18: TSE esclarece que é falso que a urna eletrônica exibe a mensagem confirma o seu voto.
17: STJ valida a eliminação de candidato a policial penal com histórico social incompatível.
18: Boa noite, eu sou Leandro Bezerra.
17: E eu sou Walter Lima.
18: O Conselho Nacional de Justiça lançou nesta terça-feira a cartilha Remuneração de Magistrados e Magistradas. Dúvidas frequentes?
17: O material detalha a decisão decisão do Supremo Tribunal Federal sobre o tema e as medidas do CNJ para fiscalizar e dar mais transparência aos pagamentos da magistratura. Repórter Carolina Chaves.
19: A publicação reúne o histórico de normas e traz um formato prático de perguntas e respostas com links diretos para a legislação. A cartilha está disponível no site do CNJ para acesso de toda a sociedade. Durante a reunião, o presidente do CNJ e do STF, ministro Edson Fachin, fez um pronunciamento.
20: Criamos o Observatório Nacional de Integridade e Transparência. Ampliamos os mecanismos de controles, disponibilizamos dados em volume sem precedentes e temos agora um contra-cheque único a caminho e todas as rubricas conhecidas e uniformizadas.
19: O ministro Fachin destacou que o judiciário está aberto ao controle social, mas ressaltou que questionamentos legítimos não podem ser confundidos com campanhas de descredibilização.
18: STJ considera válida a eliminação de candidato em concurso público para o cargo de policial penal.
17: Mesmo sem condenação criminal definitiva, havia registros policiais, processos arquivados e o inquérito em andamento. Fátima Uchoa.
21: Após ser eliminado do certame, o candidato impetrou mandado de segurança. O juízo concedeu liminar para que ele participasse do curso de formação, mas o Tribunal de Justiça do Rio Grande do Sul revogou a medida, o que o levou a interpor recurso no STJ. E a segunda turma decidiu que foi legal a exclusão. Para o relator ministro Marco Aurélio Belize, o histórico comportamental do candidato é incompatível com o padrão ético e funcional exigido para o cargo pretendido e quanto a funções ligadas à segurança pública, que exigem padrões éticos mais rigorosos, a análise da vida pregressa deve ir além dos antecedentes criminais, abrangendo também a conduta moral e social do candidato.
18: É falso que a urna eletrônica exibe a mensagem "confirma o seu voto".
17: Eleitor não precisa esperar essa frase para apertar a tecla verde na hora de votar. Fábio Ruas.
22: A frase "confirma o seu voto" não aparece na tela da urna eletrônica. A mensagem que afirma isso e está circulando pelas redes sociais é falsa. A mensagem enganosa diz que se a eleitora ou eleitor apertar a tecla "confirma" antes da suposta frase aparecer na tela, o voto será anulado. Isso não acontece. A Justiça Eleitoral informa que a urna não tem qualquer mecanismo que anule o voto por esse motivo. É importante não confundir. A mensagem que aparece na tela antes de concluir cada voto é "confira seu voto" e não "confirma o seu voto", como alegam as publicações falsas.
18: Advogado da Caixa consegue restabelecer salário que foi reduzido após ação trabalhista contra o banco.
17: Para a Justiça Trabalhista, houve indícios de retaliação. Repórter Rafael Silva.
23: O advogado entrou com ação na Justiça do Trabalho pedindo redução de jornada para 4 horas por dia, conforme prevê o Estatuto da Advocacia. A Caixa concordou, mas reduziu o salário do empregado. Ele alegou retaliação por parte do banco e pediu a manutenção do salário em nova ação judicial. O Tribunal Superior do Trabalho reconheceu a represália e manteve a decisão de restabelecer o salário do advogado. Para os ministros, a Caixa agiu de forma abusiva ao alterar a jornada e diminuir a remuneração sem respaldo legal. A decisão foi unânime.
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18: A você, uma boa noite.
17: E até amanhã.
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1: Eu sou Paula Groba.
2: E eu sou Humberto Pinheiro.
1: E estes são os destaques de hoje do Jornal do Senado, que começa agora.
2: Política de combate à violência contra a mulher pode ser votada no próximo esforço concentrado.
1: Projeto que proíbe cotas em residências médicas divide opiniões no Senado.
2: Eleições 2026. Candidaturas femininas ao Senado crescem e chegam a todos os estados.
1: Boa noite.
2: Boa noite.
1: O combate à violência contra a mulher pode ganhar uma nova estrutura nacional, com mais integração entre os serviços públicos e garantia de continuidade das políticas de proteção.
2: É o que prevê um projeto do senador Paulo Paim, do PT do Rio Grande do Sul, que está em regime de urgência para votação no plenário. A proposta deve ser votada no próximo esforço concentrado. As informações com o repórter César Mendes.
3: O projeto do senador Paulo Paim, do PT gaúcho, que cria a Política Nacional de Enfrentamento à Violência contra a Mulher, busca respostas mais efetivas para as vítimas, continuidade nas políticas e um maior controle social para a proteção dos direitos das mulheres. Relatora, a senadora Damaris Alves, do Republicanos do Distrito Federal, explicou por que é tão importante transformar em lei as ações destinadas ao combate da violência. Republicanos do Distrito Federal explicou por que é tão importante transformar em lei as

0: Sabe poderá adquirir sorgo, caroço de algodão, farelo de soja e farelo de milho.
1: Após a aprovação pelos senadores, foi sancionada pelo presidente da República a lei que amplia o programa de venda em balcão para alimentação animal. Um dos objetivos é facilitar o acesso de pequenos criadores e cooperativas aos estoques públicos de ração. Repórter Pedro Pincer.
2: O Poder Executivo sancionou a lei que altera o programa de venda em balcão e a lei de política agrícola de 1991. A proposta foi aprovada pelo Senado antes de virar lei. A nova regra amplia a lista de produtos que podem ser adquiridos pela Companhia Nacional de Abastecimento, a Conab, para a alimentação animal. Entram nessa lista milho, sorgo, farelo de soja, farelo de milho e outros produtos, com preço de até 25% acima do mínimo vigente no estado onde ocorrer a compra. A relatora no Senado, senadora Tereza Leitão, do PT de Pernambuco, explicou a importância da medida para o setor.
3: É muito importante para o momento atual que nós vivemos com a ameaça dos impactos climáticos provocados pelo El Niño. Ele faz uma adaptação dos instrumentos consolidados a esses novos desafios climáticos e de mercado, quando o acesso à alimentação animal é decisiva para mitigar perdas. Ele fortalece a produção e a renda rural, amplia a capacidade de resposta do Estado e contribui para a segurança alimentar do Brasil.
2: A lei estabelece limites mensais de compra de 27 toneladas para pequenos criadores cadastrados no Sistema de Cadastro Nacional de Produtores Rurais e demais agentes e de 80 toneladas para cooperativas e associações de agricultores familiares.
0: E virou lei a medida provisória aprovada pelo Congresso que socorreu regiões afetadas por desastres naturais.
1: Os recursos destinados somam 350 milhões de reais. A reportagem é de Herman Kulitz.
4: O crédito extraordinário de 350 milhões de reais cobrirá ações emergenciais de proteção e defesa civil em regiões atingidas por desastres naturais, como excesso de chuvas ou seca e estiagem intensas no início de 2026. Os fenômenos afetaram aproximadamente 5 milhões de pessoas nas 5 regiões do país. A relatora da proposição, senadora Tereza Cristina, do Progressista de Mato Grosso do Sul, deu parecer favorável à medida, em solidariedade aos que sofreram os prejuízos. Por isso, defendeu a distribuição equilibrada do dinheiro por todas as regiões.
5: Diante de desastres que já atingiram milhões de brasileiros, socorrer as vítimas é dever do Estado. Por isso, meu voto é pela aprovação deste crédito de 305 milhões de reais, porque responsabilidade fiscal, antes de ser controle de despesa, é também sensibilidade com quem perdeu a casa, a lavoura e o meio de vida.
4: Os recursos poderão ser usados para assistência humanitária e restabelecimento de serviços essenciais.
0: E o presidente do Senado, Davi Alcolumbre, acompanhou o presidente Lula nesta segunda-feira em uma visita a um navio sonda da Petrobras em Oiapoque, no Amapá. A agenda ocorreu após a Petrobras anunciar a presença de petróleo em um poço exploratório na bacia da Foz do Amazonas.
1: Alcolumbre destacou o potencial de geração de riquezas para o país e defendeu que os brasileiros decidam sobre o futuro da exploração de petróleo na região. Segundo ele, os recursos do petróleo podem contribuir para a educação e a saúde públicas, além de gerar emprego e renda.
6: Nós sabemos o que a riqueza do petróleo é transformada para a vida das pessoas, sobretudo com os recursos do Fundo Social que vão para a educação pública brasileira e para a saúde pública brasileira.
0: O projeto de lei que proíbe a adoção do sistema de cotas no ingresso dos programas de residência médica foi alvo de debate na Comissão de Direitos Humanos.
1: Na audiência pública interativa, senadores, representantes de ministérios e de conselhos discutiram se as regras de acesso à formação acadêmica devem valer também para a seleção da especialização. Repórter Douglas Castilho.
7: O autor do requerimento para a reunião, senador Paulo Paim, do PT do Rio Grande do Sul, se manifestou contra o avanço da proposta, lembrando que é um defensor histórico das ações afirmativas no Senado Federal.
8: A política de cotas não é um privilégio, é simplesmente um instrumento de correção de desigualdades históricas e de ampliação de oportunidades. Não estamos discutindo apenas uma regra de seleção para programas de residência. Estamos discutindo que país queremos.
7: O autor do texto

0: senador doutor Irã, do PP de Roraima, também se afirmou partidário das medidas de equidade, mas acredita que a existência desse tipo de política na graduação já cumpre a função de reduzir desigualdades, devendo prevalecer a partir dessa etapa a pura avaliação de competência.
1: Quando a gente entra na faculdade, a gente tem as mesmas oportunidades, os mesmos professores, e hoje com a internet, com a democratização do conhecimento, depois disso tudo, a gente ainda tem cota para fazer residente? Não.
0: O projeto já recebeu o relatório favorável do senador Márcio Bittar, do PL do Acre, e encontra-se pronto para a votação na comissão.
2: Eleições 2026.
3: O número de mulheres na disputa por uma vaga no Senado cresceu nas eleições de 2026. São 69 candidatas, o maior número das três últimas eleições.
4: Mas mesmo com o avanço, elas ainda são minoria entre os concorrentes. Neste ano, as mulheres representam 22% das candidaturas ao Senado. O repórter Alexandre Campos mostra como está a participação feminina nessa disputa.
5: O número de candidatas representa 22% do total de candidaturas registradas neste ano. Para mudar esse cenário, o Senado, além de analisar projetos que visam aumentar a participação feminina na política e combater a chamada violência política de gênero, também lançou o Guia da Candidata. O manual, com linguagem clara e prática, traz orientações sobre diversos pontos durante o processo eleitoral e sobre o caminho para ocupar espaços de poder com segurança, informação e autonomia. Em sessão especial em março deste ano, a então senadora e procuradora da mulher no Senado, Augusta Brito, lamentou a necessidade de uma publicação como essa.
6: A política não é neutra. Mulheres enfrentam dificuldades maiores de acesso a financiamentos, às redes de apoio, à visibilidade, bem como são alvos mais frequentes de ataques, de desinformação e de violência política.
5: Dos atuais 54 senadores em final de mandato, 32 vão tentar a reeleição. Quanto à idade, três candidatos têm mais de 90 anos e 20 têm menos de 40. No critério cor-raça, dois afirmaram que são amarelos, 192 brancos, 4 indígenas, 88 pardos e 29 pretos.
4: Com trabalhos técnicos de João Lira, o Jornal do Senado fica por aqui. Acompanhe agora as notícias da Câmara dos Deputados. Boa noite.
3: Boa noite e até amanhã.
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7: Câmara cria símbolo para conscientizar a população sobre doenças raras.
8: Avança a proposta que institui Dia Nacional sobre Climatério e Menopausa.
7: Deputados devem regulamentar a produção celular de proteínas animais.
8: O projeto prevê verba específica da primeira infância no orçamento público.
7: Boa noite. Já está pronto para entrar na pauta de votações do plenário da Câmara projeto que prevê detalhamento de recursos da primeira infância no orçamento público. A repórter Paula Bittar traz mais informações sobre a proposta.
9: A Comissão de Constituição e Justiça da Câmara aprovou um projeto que torna obrigatória a inclusão de quadros específicos no orçamento público para detalhar os recursos destinados à primeira infância, ou seja, a crianças de 0 a 6 anos de idade. De acordo com o projeto, os quadros deverão ser anexos à lei orçamentária anual e ao relatório resumido da execução orçamentária e discriminar as despesas em educação, saúde, assistência social e ações intersetoriais que tenham como beneficiárias diretas crianças de até 6 anos e suas famílias. A autora da proposta, a deputada Laura Carneiro, do PSD do Rio de Janeiro, afirma que a criação do quadro Orçamento Criança é mais um passo no sentido de garantir políticas públicas para essa faixa etária.
10: Sem recursos, sem garantia de orçamento, dificilmente as políticas públicas podem ser levadas a cabo. Então, não adianta a gente criar legislação, a gente ter a vontade política se a gente não tiver os recursos necessários para implementá-las. E a fiscalização dessas políticas se faz através do orçamento. Então, garantir a existência desses recursos, o levantamento desses recursos, os dados, são absolutamente necessários à política de proteção à infância e adolescência brasileiras.
9: A proposta que torna obrigatória a inclusão de quadros específicos no orçamento público para detalhar os recursos destinados à primeira infância ainda precisa ser analisada pelo plenário antes de seguir ao Senado. Da Rádio Câmara, de Brasília, Paula Bittar.
2: Educação.
8: Ayrton Faleiro, do PT, celebra a expansão do ensino superior no Pará. O congressista registra a criação de novas unidades federais no estado e o envio de verbas para apoiar a cultura e o esporte amador na região.
7: O legislador defende as políticas e programas como o Pé de Meia para garantir a conclusão da educação escolar e o ingresso no ensino superior. Ayrton Faleiro cumprimenta os mais de 100 líderes juvenis com quem se reuniu para traçar ações de apoio à educação e ao esporte.
8: Santim Roveda, do União, comemora a liderança do Paraná no IDEB, mantida nos resultados de 2025. O deputado atribui o desempenho aos investimentos do governo estadual na estrutura das escolas, na alimentação dos estudantes e na qualificação dos profissionais da educação.
7: Santim Roveda também cita a climatização das salas de aula e a oferta diária de proteína animal na merenda, entre as medidas adotadas pela rede estadual. O parlamentar ainda destaca a seleção técnica de profissionais para as chefias dos núcleos regionais de educação.
8: Inácio Arruda, do PCdoB, comemora os resultados da educação pública no Ceará. Segundo o parlamentar, 80 das 100 melhores escolas públicas de ensino fundamental do país estão no estado, conquista que ele atribui a políticas de educação e ao trabalho de professores e municípios.
7: Inácio Arruda também ressalta iniciativas como a ampliação das escolas de tempo integral e a formação e valorização dos professores. Ele cita municípios como Sobral, Coreaú, Cruz, Pires Ferreira e Pedra Branca, entre os que possuem escolas de destaque.
8: General Girão, do PL, critica a política de aprovação de alunos adotada no Rio Grande do Norte. Ele conta que estudantes do ensino médio podem avançar de ano mesmo reprovados em até 6 disciplinas, o que, na avaliação do parlamentar, engana os resultados da educação no estado.
7: General Girão questiona os resultados divulgados pelo IDEB para o Rio Grande do Norte, afirmando que os indicadores de matemática e português pouco avançaram. Para ele, a política adotada pelo governo do estado não representa uma melhoria efetiva na qualidade do ensino.
2: Saúde.
8: A criação de um Dia Nacional de Conscientização sobre o Climatério e a Menopausa avançou na Câmara, com a aprovação da proposta pela Comissão de Saúde. Quem informa é a repórter Júlia Lopes.
11: A Comissão de Saúde da Câmara dos Deputados aprovou um projeto que cria o Dia Nacional de Conscientização sobre o Climatério e a Menopausa, a ser celebrado em 18 de outubro. A proposta da deputada Ana Paula Lima, do PT de Santa Catarina, busca ampliar a informação sobre os sintomas, impactos e tratamentos desse período, além de incentivar as mulheres a procurarem acompanhamento médico. O climatério é uma fase de transição que antecede e inclui a menopausa. Com a queda hormonal, podem surgir sintomas como ondas de calor, insônia, alterações de humor e dores nas articulações. Especialistas destacam que o tratamento deve ser individualizado de acordo com a necessidade de cada paciente. Para a deputada Ana Paula Lima, muitas mulheres passam por essa fase sem identificar os sintomas e sem receber orientação adequada.
12: É que muitas mulheres passam por essa etapa e elas não são identificadas e elas precisam fazer a reposição hormonal, se assim desejarem e se assim forem orientadas pelo médico que faz a assistência.
11: O projeto também prevê ações de conscientização, como palestras, seminários, campanhas nos meios de comunicação e redes sociais, além da distribuição de materiais informativos. Além da proposta, a Comissão de Saúde também aprovou a criação da Subcomissão Especial de Climatério e Menopausa, para aprofundar o debate sobre o tema. O projeto que institui o Dia Nacional de Conscientização sobre o Climatério e a Menopausa segue agora para análise na Comissão da Mulher. Da Rádio Câmara de Brasília, Júlia Lopes.
7: Projeto prevê a instalação de bebedouros e pontos de água potável em locais públicos de grande circulação, como praças, parques e áreas de lazer. O autor da proposta, Paulo Teixeira, do PT de São Paulo, afirma que a medida amplia o acesso gratuito à água e estimula hábitos saudáveis de hidratação.
13: Paulo Teixeira acrescenta que a iniciativa ajuda as cidades a enfrentar os efeitos das ondas de calor, priorizando áreas vulneráveis e locais com grande exposição a altas temperaturas. O texto ainda incentiva o uso de garrafas reutilizáveis para reduzir o consumo de embalagens plásticas descartáveis.
2: Segurança Pública.
7: Aloysio Mendes, do Republicanos do Maranhão, foi indicado para presidir a comissão especial que vai discutir a redução da maioridade penal para 16 anos. Apesar de ser favorável à proposta, o deputado afirma que guiará os trabalhos com isenção e responsabilidade.
13: Aloysio Mendes informa que o colegiado ouvirá autoridades e especialistas antes de votar a proposta. Segundo ele, mais de 80% da população apoia a redução da maioridade penal, rejeita a impunidade e cobra medidas mais duras contra crimes cometidos por jovens.
7: Juliana Cardoso, do PT de São Paulo, cobra a votação de projeto que criminaliza a misoginia, já aprovado pelo Senado e com regime de urgência na Câmara. Ela afirma que a proposta busca responsabilizar condutas de ódio, ameaça e humilhação dirigidas às mulheres por sua condição de gênero.
13: Juliana Cardoso alerta que a violência contra a mulher também se manifesta por ataques e intimidações, inclusive no ambiente digital. A parlamentar pede ao presidente da Câmara e aos líderes partidários que incluam a matéria na pauta do plenário.
7: Carol D'Artora, do PT do Paraná, defende a criminalização da misoginia para ampliar a proteção das mulheres contra discursos de ódio, ameaças e perseguições. A deputada apresentou proposta para punir práticas machistas no ambiente digital em complemento à matéria já em tramitação.
13: Carol D'Artora argumenta que a violência contra as mulheres muitas vezes começa antes da agressão física, com manifestações de ódio e intimidação. A parlamentar avalia que o combate a essas práticas nas redes sociais ajuda a prevenir formas mais graves de violência de gênero.
2: Justiça.
7: Fernanda Melchiona, do PSOL do Rio Grande do Sul, defende a revogação da lei da alienação parental. A congressista acredita que a legislação pode ser usada para revitimizar mulheres que denunciam violência ou buscam o pagamento de pensão alimentícia.
13: Por isso, Fernanda Melchiona cobra a votação do projeto que revoga a lei e critica um recurso apresentado na Câmara que impede o texto de seguir para o Senado. A deputada também defende a aprovação de uma proposta que criminaliza a misoginia.
7: Soraya Santos, do PL do Rio de Janeiro, celebra o papel dos advogados na defesa de direitos e na reparação de injustiças. A parlamentar ressalta iniciativas para ampliar o acesso à justiça e garantir proteção a grupos vulneráveis.
13: Soraya Santos também destaca a chamada Lei Júlia, que assegura a suspensão de processos por 30 dias para advogadas após o nascimento de filhos. Ela cita ainda uma iniciativa da OAB para oferecer assistência jurídica a vítimas de violência, idosos e filhos de vítima de feminicídio.
7: Rui Falcão, do PT de São Paulo, apresentou projeto para permitir que advogados públicos federais aposentados votem e sejam candidatos no conselho que administra os honorários da categoria. Hoje, esses profissionais não participam da escolha dos representantes do colegiado.
13: Rui Falcão argumenta que os aposentados também são afetados pelas decisões sobre a distribuição dos honorários. O deputado afirma que a mudança amplia a participação de mais de 4 mil profissionais nas decisões do conselho.
2: Agricultura.
7: A Câmara analisa um projeto de lei para regulamentar a produção celular de proteína animal. A ideia é incentivar a pesquisa na área, apontada como uma alternativa ambientalmente mais sustentável para a produção de alimentos. Quem informa é a repórter Maria Neves.
14: A Comissão de Defesa do Consumidor da Câmara analisa projeto do deputado Jorge Goten, do Republicanos de Santa Catarina, que prevê a criação de regras para pesquisa, produção e comercialização de alimentos por meio de cultivo celular. As normas devem valer também para os derivados e subprodutos desses alimentos, assim como para o incentivo à pesquisa no setor. Jorge Goten explica que a produção celular de alimentos envolve a multiplicação e a maturação de células-tronco em laboratório, resultando em produto com as mesmas características de carnes convencionais de origem animal. Pelo texto aprovado, o Executivo Federal deve criar as regras para cultivo celular de alimentos por meio de regulamentação da nova lei. Essas normas devem garantir a sanidade, inocuidade e sustentabilidade dos produtos, assim como a saúde do consumidor. A regulamentação também deverá garantir que a produção minimize os riscos de contaminação ambiental. O texto já foi aprovado na Comissão de Ciência, Tecnologia e Inovação, onde o relator, deputado doutor Zacarias Calil, do MDB de Goiás, ressaltou que o Brasil é o maior exportador mundial de proteína animal. Segundo ele, o país responde por cerca de 28% das exportações de carne bovina no mundo e por aproximadamente 31% das carnes de aves.
15: Ao combinar rigor técnico com flexibilidade regulatória, o texto garante que o país esteja preparado para competir também no nascente mercado de alimentos cultivados com qualidade, segurança e credibilidade internacional.
14: Zacarias Calil argumenta ainda que o projeto responde a uma demanda global crescente por fontes alternativas de proteína que conciliem eficiência produtiva, segurança alimentar e responsabilidade ecológica. Segundo ele, o impacto ambiental causado pelo sistema alimentar vigente responde por 34% do total de emissões globais de gases do efeito estufa. O deputado cita ainda um estudo internacional que compara os impactos ambientais da produção tradicional de carnes e de proteína cultivada a partir de células. O levantamento apontaria redução de até 92% no aquecimento global e gasto de água 78% menor. De acordo com o autor, deputado Jorge Goten, no Brasil, a indústria de fontes alternativas de proteínas conta atualmente com pouco mais de 100 startups. Ainda segundo o parlamentar, esse mercado já atraiu cerca de US$ 600 milhões em investimentos. Pela cotação atual, esse valor corresponde a quase R$ 3 bilhões. Da Rádio Câmara de Brasília, Maria Neves.
13: Dilceu Esperafico, do PP, destaca a importância da produção de suínos para a economia de Toledo, município localizado no oeste do Paraná. O deputado afirma que a cidade lidera o PIB agropecuário do estado há 13 anos, impulsionado pela suinocultura.
7: Dilceu Esperafico ressalta que a força da atividade também se reflete na tradicional festa do porco assado no Rolete, marcada para 13 de setembro. O parlamentar aponta que o evento divulga Toledo e valoriza a produção agropecuária da região.
2: Direitos Humanos.
13: A Câmara aprovou a criação de um símbolo nacional para conscientização sobre doenças raras. A repórter Paula Bittar acompanhou a votação.
16: A Comissão de Constituição e Justiça da Câmara aprovou uma proposta que reconhece o laço multicolorido como símbolo nacional da luta pelos direitos das pessoas com doenças raras no Brasil. O símbolo terá 5 cores: rosa, lilás, azul, verde e amarelo. Segundo o texto, as pontas começam em rosa e passam gradualmente pelo lilás, azul e verde até chegar ao amarelo no centro do laço. O uso do símbolo será opcional e sua ausência não prejudica o exercício de direitos e garantias previstos em lei. As doenças raras, embora individualmente pouco prevalentes, afetam milhões de brasileiros, conforme destaca a relatora na comissão, deputada Silvia Cristina, do PP de Rondônia.
17: Mais do que um símbolo, esse laço representa milhões de brasileiros que convivem diariamente com o desafio do diagnóstico tardio, da dificuldade de acesso ao tratamento e muitas vezes da invisibilidade. Segundo o Ministério da Saúde, cerca de 13 milhões de brasileiros vivem com alguma doença rara. São mais de 7 mil doenças raras descritas, das quais aproximadamente 80% tem origem genética e 20% decorrem de causas infecciosas, imunológicas, ambientais ou degenerativas.
16: Segundo Silvia Cristina, as doenças raras são um relevante desafio para o sistema público de saúde. Ela afirma que iniciativas legislativas legislativas de conscientização e visibilidade social são legítimas e adequadas ao interesse público. O Brasil já conta com o Dia Nacional das Doenças Raras e o Dia Nacional da Informação, Capacitação e Pesquisa sobre Doenças Raras, mas ainda não possui um símbolo oficial para a causa. O projeto que reconhece o laço multicolorido como símbolo nacional da luta pelos direitos das pessoas com doenças raras no Brasil segue para o Senado, a menos que haja recurso para análise pelo plenário. Da Rádio Câmara de Brasília, Paula Bittar.
2: Transportes.
7: Fausto Júnior, do União, cobra do governo federal a recuperação da BR-230, a Transamazônica, para garantir o escoamento agrícola e o transporte no sul do Amazonas. De acordo com o parlamentar, trechos entre Sucunduri e Apuí estão quase intrafegáveis.
13: Fausto Júnior argumenta que a falta de asfalto isola comunidades, impede o acesso a serviços especiais e gera pobreza. O parlamentar cobra a união da bancada amazonense por melhorias na Transamazônica, assim como ocorreu na mobilização pela BR-319, que liga Manaus a Porto Velho.
7: Projeto de doutor Ismael Alexandrino, do PSD de Goiás, obriga postos de combustíveis com 3 ou mais bicos de gasolina a disponibilizar uma bomba com gasolina E10, que tem até 10% de etanol. O parlamentar explica que o objetivo é oferecer uma alternativa aos veículos antigos.
13: Doutor Ismael Alexandrino também inclui no texto que o preço da gasolina E10 não seja superior ao da gasolina comum, com diferença máxima de 5%. Ele argumenta que muitas motocicletas e automóveis no Brasil ainda não são adaptados a combustíveis com maior concentração de etanol.
2: Economia.
7: Relator do projeto do Simples Nacional e um dos principais articuladores do MEI, Luiz Carlos Rauli, do Podemos do Paraná, critica o baixo desenvolvimento do Brasil, atribuindo o desempenho a falhas de gestão e as políticas econômicas de governos de centro-esquerda.
13: Ao protestar contra os indicadores sociais, Luiz Carlos Rauli ressalta que, apesar de ser a 10ª economia mundial, o Brasil ocupa a posição 84 no Índice de Desenvolvimento Humano. Para ele, é preciso diversificar o setor produtivo e desburocratizar tributos para gerar emprego e renda.
7: Adriana Ventura, do Novo de São Paulo, critica o pagamento de salários acima do teto constitucional no serviço público. A congressista afirma que benefícios adicionais e outras vantagens elevam a remuneração de integrantes do Judiciário, do Ministério Público e de órgãos de controle.
13: Adriana Ventura cobra do Congresso medidas para limitar os chamados supersalários e reduzir privilégios no funcionalismo. A parlamentar argumenta que esses gastos comprometem recursos públicos que deveriam atender às necessidades da população.
7: Termina agora o jornal Câmara dos Deputados, produzido pela Rádio Câmara, com trabalhos técnicos de Everson Urani e apresentação de Márcio Aquiles Sardi e Val Monteiro. Boa noite.
13: Uma boa noite para você. A Voz do Brasil volta amanhã.
2: 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Boa noite.

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2: 4:41.
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0: 5:07.
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0: 5:23.
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1: Horas e 50 minutos.
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2: Seis horas e cinco minutos.
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2: 6:19.
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2: 6:21.

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0: 6:32. Muito bom dia, Ronda Alta. Muito bom dia, ouvintes da Navegantes FM 87.9. Senhores, estão ouvindo a programação da Navegantes, o Amanhecer no Rio Grande, nesta manhã de quarta-feira, hoje 19 de agosto. Meu abraço especial a todos, que tenhamos uma quinta-feira abençoada, uma quarta-feira abençoada. É isso aí, meu povo.
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0: 6:32. Informa o Serviço de Utilidade Pública da Navegantes FM. Os pais Dionísio e Graciema de Oliveira e os irmãos Jussemar e Rosicler comunicam com pesar o falecimento do filho e irmão Valnei Antônio de Oliveira, popular polaco, ocorrido às 18:17 de ontem em sua residência. O corpo está sendo velado na capela 1 da funerária Nossa Senhora Aparecida. Os atos de encomendação e sepultamento serão divulgados posteriormente. Comunicamos com pesar o falecimento de Valnei Antônio de Oliveira, popular polaco, ontem ocorrido. Serviços fúnebres estão a cargo da funerária Nossa Senhora Aparecida, que sempre haja esperança e luz, informou o Serviço de Utilidade Pública da Navegantes FM.
1: Horas e 34 minutos.

É, e agora já são 6:34. Vamos seguindo por aqui, Jorge Guedes entrando no Bororé. Os Bombachudos, Baile de Picada e o grupo Coração Gaúcho, A Gaita Vai e A Gaita Vem.

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1: 6:52.
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3: Seis horas 53 minutos, são 6:53 desta manhã de quarta-feira, 19 de agosto. É isso aí. Odir Filippini perdeu um óculos de grau no trajeto do bar do Veriato até as proximidades da Rádio Navegantes. Se alguém encontrou ou vier a encontrar, liga para o Odir no 99613-9603 ou aqui para a Rádio Navegantes. É isso aí, pessoal. Se alguém encontrou aí esse óculos do Odir Filippini, né? Liga para nós aí ou liga para o Odir aí. Vamos seguindo, eu trago o grupo Minuano Herança da Oito Baixo, na sequência Tadeu Martins e Erlon Pericles. Vamos ver aqui, depois da sanga e o saudoso Porca Véia e a castração a Piala.

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0: 7:06. E como acontece todas as manhãs neste horário aqui na Navegantes, nós temos a oração da manhã com o padre Reginaldo Manzotti. Vamos aqui, através desta oração, agradecer a Deus por mais este dia em nossas vidas. Meu amigo, minha amiga, esqueça o conforto e encontre a felicidade. Frequentemente, quando buscamos a felicidade, esquecemos que uma pequena mudança na nossa vida pode alterar muitas coisas de forma positiva. Não percebemos que a felicidade pode estar ao virar de uma esquina ou mesmo do outro lado da rua, com um novo emprego ou até passando a morar em outro endereço. Encontrar a felicidade não é algo tão difícil. Muitas vezes nós mesmos não adquirimos liberdade suficiente para originar uma oportunidade para tal encontro. Vivemos presos ao conforto da mesmice, esperando que todas as maravilhas caiam do céu como chuva de janeiro, inundando nossa vida de alegria. Se sua rotina não traz felicidade à sua vida, mude seus hábitos. Faça o que estiver ao seu alcance para tornar tudo diferente. Não seja tolo ao ponto de achar que as melhores coisas da vida estarão sempre ao nosso lado. Talvez andar por um caminho um pouco mais longo pode fazer como que você cruze de frente com a felicidade. Um grande abraço a todos vocês, uma abençoada quarta-feira, e o padre Reginaldo Manzotti chegando com a oração da manhã de hoje.
1: 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Bom dia, queridos filhos e filhas. Que o despertar desta quarta-feira, sob impulso de Nossa Senhora, seja tranquilo e sereno. O dia começa, mas recorremos à Mãe que nos proteja de todos os perigos. Nossa Senhora, guie nossos passos. Em nome do Pai, do Filho e do Espírito Santo. Amém. Senhor Jesus, o dia começa, a labuta continua. E lembramos, Senhor, Mestre, que curaste corações, o homem todo e todo homem. E é por isso, Senhor, que nas primeiras horas deste dia queremos pedir a cura interior. Na tua presença, colocamos os corações aflitos. Peço, Senhor, cure as más lembranças que provocam tormento em meu coração. Peço, Senhor, que a tua misericórdia e os raios curativos possam curar os meus traumas que me afetaram na infância e ao longo da vida. Senhor Jesus, tu conheces os problemas. E eu coloco todos os meus problemas, desafios do dia de hoje, no coração do bom pastor. Te peço, ó bom pastor, pelas chagas abertas em teu corpo, em teu coração, cure as feridas que estão no meu. Cure as feridas de minhas lembranças, a fim de que nenhuma delas me faça recordar com dor, angústia e preocupação. Cura-me, Senhor. E como fruto desta cura, que eu consiga perdoar, e o perdão que me liberta, que eu consiga perdoar todas as pessoas que me ofenderam e me machucaram. Dai-me, Senhor, cura interior como fruto do perdão. Senhor, curai os males físicos do corpo, feridas abertas, essa dor que lateja, essa parte que a medicina não resolve, mas com fé, uma luz brilhará, Senhor, e eu te louvarei e exaltarei o teu nome, Senhor, no dia de hoje. Eu me coloco na tua presença e peço: aceite-me, purifique-me e santifica-me, Senhor. Rezemos juntos. Pai nosso, que estais no céu, santificado seja o vosso nome. Venha a nós o vosso reino. Seja feita a vossa vontade, assim na terra como no céu. O pão nosso de cada dia nos dai hoje. Perdoai as nossas ofensas, assim como nós perdoamos a quem nos tenha ofendido. E não nos deixeis cair em tentação, mas livrai-nos do mal. Livrai-nos do mal. O Senhor esteja convosco. Ele está no meio de nós. Que a bênção de Deus nos livre do mal. Que a bênção de Deus recaia sobre nós, a água, a roupa dos enfermos, as fotos de família, e sobre este dia que começa. Em nome do Pai, do Filho e do Espírito Santo. Amém. Dai-nos, Senhor, a cura interior. Até amanhã.
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0: Sete horas e 13 minutos, informa o Serviço de Utilidade Pública da Navegantes FM. Falecimento. Os pais Dionísio e Graciema de Oliveira e os irmãos Jusemar e Rosicler comunicam com pesar o falecimento do filho e irmão Valnei Antônio de Oliveira, popular polaco, ocorrido às 18 horas e 17 minutos de ontem em sua residência. O corpo está sendo velado na capela 1 da funerária Nossa Senhora Aparecida. Os atos de encomendação e sepultamento serão divulgados posteriormente. 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Serviços fúnebres estão a cargo da funerária Nossa Senhora Aparecida, que sempre haja esperança e luz, informou o Serviço de Utilidade Pública da Navegantes FM.
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7:28, são 7:28, vamos dando sequência por aqui, vamos trazendo agora os fandangueiros, Cantar Pra Quê, Antônio Gringo e José Paulo, Madrugada Camponesa e os Mateadores num tranco de vaneira.

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1: Sete horas 44 minutos. Informa o Serviço de Utilidade Pública da Navegantes FM. Falecimento. Os pais Dionísio e Graciema de Oliveira e os irmãos Jusemar e Rosicler comunicam com pesar o falecimento do filho e irmão Valnei Antônio de Oliveira, popular polaco, ocorrido às 18 horas e 17 minutos de ontem em sua residência. O corpo está sendo velado na Capela 1 da funerária Nossa Senhora Aparecida. Os atos de encomendação, despedida e sepultamento serão hoje às 11 horas na Capela Mortuária, seguindo logo após para seu sepultamento no Cemitério Municipal de Ronda Alta.

0: Comunicamos com pesar o falecimento de Valnei Antônio de Oliveira, popular polaco, ontem ocorrido. Serviços fúnebres estão a cargo da funerária Nossa Senhora Aparecida, que sempre haja esperança e luz, informou o Serviço de Utilidade Pública da Navegantes FM.
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3: 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Sete horas e 46 minutos.
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0: Sete horas 46 minutos e o senhor Odir Filippini perdeu um óculos de grau no trajeto do bar do Veriato até as proximidades da rádio Navegantes. Se alguém encontrou ou vier a encontrar, liga para o Odir no 99613-9603 ou liga aqui para a Rádio Navegantes.

E vamos encerrando por aqui o Amanhecer no Rio Grande. Vou deixando meu abraço muito especial a todos vocês, desejando aí uma abençoada quarta-feira. Eu volto, se Deus me permitir, amanhã cedinho novamente com o Amanhecer no Rio Grande. Daqui a pouquinho mais o colega Everton Araújo comanda o Cafeína por aí.

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1: Opa, muito bom dia! E aí, tudo bem? Como é que vocês estão? Estamos chegando para mais um programa Cafeína com você. Isso aí, muita música e informação pela nossa 87.9. Hoje, manhã de quarta-feira, 19 de agosto de 2026. Comemoramos hoje, então, Dia Mundial da Fotografia. É Dia Mundial Humanitário, Dia do Historiador e ainda Dia Nacional de Combate ao Colesterol. Faltando pela frente 134 dias para a gente findar aí 2026. Previsão do tempo para hoje, quarta-feira, dia 19, 2,1 milímetros de chuva está previsto, né? Com informações do site Climatempo sempre. Temperaturas entre 18 e 20 graus, mais amenas do que ontem, né? Chuva mesmo, com mais precisão, a partir de amanhã, chovendo 11,8 milímetros. Na sexta aí, já tivemos uma regressão aí na quantidade, 1,2 milímetros para sexta. E o final de semana permanece com aquelas temperaturas amenas, né? Entre 6, 3 graus aí no sábado e no domingo, com temperaturas máximas de 13 graus. Então, nosso sábado e nosso domingo será típico do que a gente acompanhou durante esta semana, né? Vai dar uma esfriada, vai ter que tirar de novo aí os casacos do guarda-roupa, mas tudo bem, né? Estamos se acostumando com essas temperaturas, esses climas, né? Fazer o quê? Faz parte. Bom dia pra você. Participa, manda teu recado. 54-3364-1066 para ligações, para WhatsApp. Também pelas nossas redes sociais, Facebook, onde você acompanha também todas as informações aqui de Ronda Alta e toda a região. Pelo nosso Instagram, pelo aplicativo da rádio. E também pela Alexa. Participa com a gente, manda o teu recado. Para começar, tem Bruno Mars, Love Strand. Bom dia.

Sucesso do Bruno Mars na programação da Rádio Navegantes, Love Strand. Bom dia pra você, 8:21. Meu Deus, cheguei agora, né? 8:21, não é 9:21 ainda, né? 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Compre sempre bem. 8:22, bom dia. A gente segue de música por aqui, porque aqui a música não para, né? Só música boa pra você, na manhã dessa quarta-feira, 18 graus a temperatura, céu nublado, né? Previsão de chuva a qualquer momento, é o que tá destacando o site Clima Tempo. É claro que não com grande quantidade, mas a gente tem esse destaque, então, nas nossas previsões. Pra hoje, pouquinho de chuva vai acontecer, né?

8h30, tá aí, Papas da Língua. Essa não é a sua vida. Teve também Zimmer com What's Love Is. Bom dia pra você, é uma excelente quarta-feira. Informações aqui na Rádio Navegantes. Um bolão da Loto Fácil, realizado em uma lotérica de Porto Alegre, acertou os 15 números do concurso 3.765 e levou para casa quase 2 milhões. A aposta foi um bolão com 18 números dividido em 50 cotas. O prêmio de R$1.988.778,54 foi dividido com outra aposta simples feita em Arinos, Minas Gerais. Números sorteados: 1, 5, 6, 10, 11, 16, 13, 15, 16, 17, 19, 21, 22, 24 e também o 25. Próximo sorteio será hoje então aí, da Loto Fácil. Mais informações: a Polícia Civil investiga a morte de uma menina de 4 anos em Porto Alegre, que chegou sem vida a uma UPA na madrugada de segunda-feira. Segundo as autoridades, a criança apresentava marcas e lesões pelo corpo, e os exames devem esclarecer a causa da morte e quando os ferimentos aconteceram. A menina já era acompanhada e monitorada pelo Conselho Tutelar desde 2025, após denúncias envolvendo a família. Na época, ela e a irmã mais velha foram encaminhadas para a casa dos avós maternos durante uma investigação de suspeita de violência sexual contra a irmã. Posteriormente, a guarda da menina de 4 anos voltou a ser compartilhada entre os pais, mas, recentemente, uma tia procurou o Conselho Tutelar e a Defensoria Pública, alegando que a criança estava sob seus cuidados e que buscava assumir a guarda. A polícia agora investiga como a menina foi parar na casa dos tios, as circunstâncias das agressões e quem pode ser o responsável pela morte. Até o momento, ninguém é tratado oficialmente como suspeito. E o grupo Casas Bahia está buscando alternativas para enfrentar a sua situação financeira após entrar com o pedido de recuperação judicial no dia 16 de agosto. A empresa informou à CVM que está negociando com diferentes agentes do mercado para renegociar dívidas e buscar novos recursos, mas ainda não há nenhum acordo fechado. Entre as possibilidades avaliadas estão um eventual financiamento, renegociação de prazos com credores, medidas tributárias e a liberação de valores depositados na justiça para reforçar o caixa. A companhia também informou que pretende fechar lojas menos rentáveis, reduzir investimentos e diminuir custos. Segundo a empresa, porém, ainda não é possível informar o valor exato das economias. Até o momento, não existe nenhum financiamento, incluindo um possível DIP de até 1 bilhão, oficialmente contratado ou aprovado. 8h34, são informações que estão rondando, né, nos principais jornais do Rio Grande do Sul.

na Praça Mosimício. E o Adir Filippini perdeu um óculos de grau no trajeto do bar do Veriatu até as proximidades aqui da Rádio Navegantes. Informações, procura a Rádio Navegantes ou também pode estar entrando em contato pelo 99613-9603. 8:41. E a gente segue de música.

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5: Alô você, tô chegando turma, tô aqui ó, tá começando mais uma edição do Giro Astral. Hoje é quarta-feira, meiuca de semana, 19 de agosto, e eu Silva Júnior comando as previsões astrais para o seu signo. É o Giro Astral no ar, e eu começo com Áries. Sua confiança nas próprias ideias vai colocar você na direção certa, isso pode abrir espaço para discussões interessantes e produtivas. As dúvidas que surgirem serão positivas, ajudando você a seguir em frente e também a criar novos projetos. Número da sorte 21. Alô, Touro! Você vai se sentir mais seguro de si e essa confiança traz uma sensação maior de liberdade. Aproveite o momento para cuidar melhor das suas coisas pessoais. Também vale fazer uma pausa na rotina e, se possível, tirar um dia de folga para respirar e recuperar a energia. Número da sorte é o 13. Alô, Gêmeos, para fechar o primeiro bloco. O céu convida você a se renovar, deixando para trás algumas pressões que estavam sufocando sua individualidade. É um bom momento para buscar mais liberdade e valorizar aquilo que realmente representa você. Agindo com prudência e cautela, as influências favoráveis vão ajudar a conquistar sucesso e a aprovação dos seus parceiros sociais. Número da sorte é o 5, Gêmeos. E daqui a pouco eu volto com as previsões para Câncer, Leão e Virgem. Segura!
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Não para mesmo, né? 8:54. Bom dia pra você. Tá aí com o teu rádio ligado na programação da Rádio Navegantes. Hoje, quarta-feira, 19 de agosto. 18 graus a temperatura neste momento, né? Lembrando também pra você passar lá no nosso Facebook pra conferir todas as informações, tudo o que acontece aqui no município, na região. Você confere no nosso Facebook. Se você ainda não nos segue, né? Vai lá, segue a gente no Facebook. 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Seguimos de som com elas, Maiara e Maraísa, felizes para sempre. 4 faltando para as 9.

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2: Uma das lições mais importantes que eu aprendi na vida é que você não pode ter um pé na vida antiga e outro pé em uma vida nova e esperar mudanças acontecerem. Você precisa se comprometer totalmente com o novo que está acontecendo na sua vida. Precisa queimar o barco antigo e furado para navegar na nova vida que você tem pela frente. É isso mesmo. Queimar aquele velho barco antigo e furado para seguir em frente e viver a sua nova vida. Essa mudança só começa a ficar real de verdade quando você para de deixar uma porta aberta para voltar e a fecha definitivamente. Quando você abandona aquele velho barco que você insistia em navegar e se dedica ao novo barco que você ganhou com a mudança. Existem fases na vida em que não basta desejar o novo. Tem que deixar as coisas do passado lá no lugar dele, no passado. É preciso romper com coragem os acordos silenciosos que ainda nos prendem ao antigo. Velhos vícios, velhos hábitos, velhas desculpas, velhas relações, velhas versões de nós mesmos que já não combinam com o lugar onde nós queremos ir. Não dá para pedir uma vida diferente enquanto continuarmos protegendo tudo aquilo que mantém a vida igual. Tem hora que crescer é necessário. Tem hora em que crescer exige uma escolha quase dolorosa, mas necessária. É deixar de alimentar o que já venceu o prazo. É parar de voltar ao lugar que só oferece lembrança, mas não futuro. É aceitar que algumas despedidas doem, justamente porque eram necessárias. Queimar o barco não significa destruir a própria história. Não, jamais. Significa não transformar o passado em uma rota de fuga. Significa olhar para frente e dizer: eu não vou mais me sabotar com a possibilidade de recuar. Não. Porque enquanto existir um retorno confortável, a coragem sempre poderá negociar com o medo. Mas quando você decide mudar de verdade, algo muda também por dentro. A energia deixa de se dividir, a mente para de viver entre dois mundos, o coração começa enfim a aprender o idioma do recomeço. Ao Talvez o novo assuste. Talvez você ainda não saiba exatamente como será daqui para frente. Mesmo assim, escolha. Escolha com presença, escolha com maturidade, escolha com a consciência de que certas versões da sua vida só conseguem nascer depois que você deixa de ressuscitar aquilo que já deveria ter terminado. Em alguns momentos, a transformação pede mais do que coragem para partir, pede coragem para não voltar. Então, queime o barco e caminhe com quem realmente entendeu que o próximo capítulo não pode ser escrito com os mesmos passos do anterior. Queime o barco, aquele barco que você insistia em navegar, antigo, furado, te levando para lugar nenhum. Afinal de contas, é para frente que a gente anda, né? Bom dia para você. Pensa nisso e seja feliz de verdade.

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2: Legal, turma! Estamos de volta com mais um bloco, segundo bloco de hoje de previsões com o nosso giro astral. Agora vai ter Câncer, Leão e Virgem. A gente começa o bloco com você, Câncer. Seus pensamentos vão ajudar você a enxergar muitas coisas com mais clareza nesse dia. Mesmo assim, ainda não é o momento de agir. Espere um pouquinho, porque logo ficará mais fácil entender exatamente por onde começar. Preserve sua energia, pois você vai precisar dela para alcançar seus objetivos. Número da sorte 27. Alô, Leão! Você pode descobrir verdades surpreendentes no seu convívio. Nem sempre será fácil admitir o que vier à tona, mas isso poderá acabar trazendo algo positivo. Sua disposição estará em alta, porém será importante pensar nas consequências dos excessos e controlar melhor o gasto de energia. Número da sorte 16. Alô, Virgem! Você vai querer aproveitar a vida ao máximo e deixar de dar tanta importância aos pequenos detalhes. Essa mudança de postura pode trazer mais leveza para o seu dia. Respire profundamente, porque isso vai ajudar a encontrar a calma necessária para os ajustes que você está colocando em prática. Número da sorte é o 8. E no próximo bloco vai ter Libra, Escorpião e Sagitário. Segura!
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1: As últimas do esporte você vai conferir agora, nesta quarta-feira, 19 de agosto de 2026. Por aqui é o Kleber Salles, chegando com mais notícias do mundo da bola. Vamos falar do Memphis Depay, né? É, que renovou com Corinthians, viu? Pois é, até 2028, encerrando a novela sobre sua permanência no clube. Uma reviravolta, né? O atacante holandês aceitou reduzir valores para viabilizar o acordo, abrindo mão de benefícios e diminuindo pagamentos de marketing. Desde que chegou ao timão, Memphis soma 79 jogos, 20 gols e 15 assistências, além de 3 títulos conquistados. Tá aí, finalizando a novela Memphis Depay e Corinthians. E tomara que, né? Tomara que a torcida fique satisfeita aí. Vamos ver, né? O que que vai acontecer aí nos próximos dias, nos próximos jogos aí pela frente. Eu sou Kleber Salles e volto daqui a pouco aqui com mais notícias do esporte.
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0: prazer é nosso. Muito obrigado por tudo, meu amigo.
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3: Informa o Serviço de Utilidade Pública da Rádio Navegantes, falecimento. Os pais Dionísio e Graciema de Oliveira e os irmãos Jusemar e Rosicler comunicam com profundo pesar o falecimento do filho e irmão Valnei Antônio de Oliveira, popular polaco, aos 61 anos de idade, ocorrido ontem, às 18 horas e 17 minutos, em sua residência. O corpo está sendo velado na Capela 1 da funerária Nossa Senhora Aparecida. Os atos de encomendação e sepultamento serão hoje, às 11 horas, na Capela Mortuária, seguindo após para o seu sepultamento no cemitério municipal de Ronda Alta. Comunicamos com pesar o falecimento de Valnei Antônio de Oliveira, popular polaco. Ontem, ocorrido, serviços fúnebres estão a cargo da funerária Nossa Senhora Aparecida, que sempre haja esperança e luz, informou o Serviço de Utilidade Pública da Rádio Navegantes.

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3: Muito bem, voltamos com o nosso Giro Astral em mais um bloco, trazendo para você as previsões para o seu signo nesta quarta-feira. Meiuca de semana, gente. Bora lá então, agora tem Libra, Escorpião e Sagitário. Alô, Libriano e Libriana. Sua sensibilidade estará mais aguda, acompanhada por uma forte agitação mental. Isso vai inspirar você a sair da sua reserva e enxergar as situações por um novo ângulo, deixando algumas limitações de lado, e agora é hora de se expressar com mais liberdade, sem vergonha ou receio de mostrar o que realmente pensa e sente. Número da sorte é o 31. Alô, Escorpião, uma porta bastante interessante pode se abrir através dos seus amigos ou contatos sociais, conversas, documentos, questões administrativas ou até viagens podem ganhar uma importância muito maior neste momento. Algo que estava parado finalmente começa a evoluir na sua vida. Número da sorte é o 4. E para fechar o bloco, alô Sagitário, você continua em ótima arrancada e deve aproveitar esse impulso para colocar seus assuntos em movimento. Só tome cuidado para não exigir demais de você mesmo. Suas reservas de energia estão sendo usadas além da conta e tanta entrega pode acabar pesando. Número da sorte 23. Daqui a pouco eu volto com o último bloco destacando Capricórnio, Aquário e Peixes.
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0: Perfeito, 10:06, estamos de volta com o nosso programa Cafeína. Já estamos no bumerangue, aliás, né? As antiguinhas do passado, aquele som que a gente gosta de ouvir aí, músicas boas, marcantes, né? Anos 60, 70, 80, 90 e também comecinho dos anos 2000. Mas agora então a gente já começa o nosso programa de hoje com outro assunto, um assunto muito importante, que é o brechó de roupas do Clube do Livro do nono ano da escola Professor Alfredo Gavioli. E a gente tem o pessoal então, hein? Tem as meninas aí que vieram representando o nono ano. A gente vai começar a palavrinha com a Carolina. Seja muito bem-vinda, bom dia.
1: Bom dia, me chamo Carolina, sou estudante do nono ano da Escola Gavioli e eu também...
0: Carolina, só um minutinho, eu vou pedir pro professor passar ali o microfone, esse microfone, professor, só passa pra ela ali, faz favor, que esse, eu acho que esse microfone tem um mau contato, tá? Isso. Então pode começar tudo de novo, tá bom, Carol?
1: Bom dia, eu sou a Carolina, eu sou estudante do nono ano da Escola Gavioli e eu também sou a presidente do Clube do Livro junto com a Lore. Bom, todos nós sabemos a importância da leitura em nossas vidas. O jovem que lê, automaticamente, se comunica melhor do que aquele que não lê. E além disso, a leitura também estimula a mente, desenvolvendo o raciocínio, a concentração, a memória e a criatividade. E o hábito de ler também contribui para o desenvolvimento do pensamento crítico.
0: A gente percebe já na tua indagação aí que tu já faz leitura, né? Então, parabéns aí. E um recado importante para os nossos ouvintes, né? É muito importante a leitura, né? Te ajuda a se expressar melhor, a tua comunicação, né? Então, começa por aí. O interesse pela leitura, pessoal. Também temos aqui a moça que eu tava com medo de falar o nome, eu vou falar, tá? A Lauren, seja muito bem-vinda.
2: Bom dia, eu sou a Lauren, eu sou presidente do Clube do Livro, juntamente com a Carol. E bom, o nosso clube foi criado em 2018 pela professora Cláudia. E o objetivo principal dele é incentivar o hábito e o prazer pela leitura entre os estudantes. Ao longo do ano, a gente realiza várias atividades. E a principal delas é o brechó literário, que é o que a gente veio divulgar hoje.
0: Isso.
2: O brechó literário, ele é a arrecadação de roupas, calçados e acessórios, que a gente vende por um preço bem acessível, para arrecadar dinheiro para a compra de livros para a biblioteca da escola.
0: Como é que funciona essa arrecadação das roupas aí? Quem que pode contar para mim como é que funciona a arrecadação desse material, né, para fazer a venda, para posteriormente então comprar os livros?
1: Bom, primeiramente a gente vai nas salas de aula divulgar, né, a nossa campanha e pedir para que tragam roupas que não usa mais para poder doar para a escola. E também nós vamos no comércio falar com as lojas se elas têm a possibilidade de doar algumas roupas para a gente.
0: Olha só que interessante. E quem tem interesse de contribuir com vocês voluntariamente, que não conhece o trabalho de vocês, mas que agora, a partir deste recado que a gente está passando, queira contribuir, como é que faz para contribuir com vocês com roupas aí?
1: Bom, é só ir na escola, na secretaria, falar com o diretor e vai ter uma caixa do brechó. É só deixar lá que a gente recolhe.
0: Isso aí, muito importante, tá? Vamos falar então sobre a data que vai acontecer então o brechó de roupas aí. Eu falo com a Júlia, pode ser, Júlia? Bom dia, seja muito bem-vinda.
3: Bom dia, eu sou a Júlia, estudante do nono ano e também integrante do Clube do Livro. Bom, o nosso brechó literário vai acontecer no dia 20, que é amanhã. Vai ocorrer amanhã, tarde e noite. E no dia 21 vai ocorrer de manhã e à tarde. Bom, é aproveitando o conselho participativo, né, que vai ocorrer também amanhã. Queremos convidar toda a comunidade para vir nos visitar e garantir incríveis peças com preços super acessíveis, que vai ser de R$2 a R$15. Venham conferir, economizar e ainda incentivar a leitura dos nossos alunos. O nosso muito obrigado e a compreensão de todos.
0: Isso aí, lembrando, pessoal, que vai ter roupa para todo mundo, tá? Vai ter roupa, vai ter calçado, vai ter outros acessórios também, tá? Eu vi aqui no comunicado do pessoal que vai ter roupa adulto, vai ter infantil e juvenil, né? Roupas de inverno, acessórios, calçados, muito mais para toda a população. Por isso que é importante você chegar cedo para você aproveitar também as melhores peças. Claro que só tem peça boa, né, meninas? Mas daqui a pouco não consegue o tamanho certo, aquela cor que a pessoa deseja, né? Porque hoje em dia as pessoas elas optam muito por cores. Então, por isso que é importante as pessoas irem o quanto antes, amanhã. A partir de que horas, então, Júlia, que eu não consegui pegar
3: Bom,
0: aqui?
3: Vai ser das 7:30 até 11:40.
0: Até as 11:40.
3: E de tarde, eu acho que vai ser da 1:30, né? A 1:30 até as 4:30.
0: E eu fiquei sabendo que o preço é muito acessível, né, meninas?
3: Isso. Vai então, ser R$2 a R$15.
0: Opa, que preço bacana, hein? Uhum. É, e lembrando que tem, pelo que eu conversei com o professor mais cedo aí, tem roupas com etiquetas também, né?
3: Sim, que veio das lojas que a gente foi buscar, uhum, que as lojas doaram. Tem bastante até.
0: E vocês conseguiram bastante parceria nesse trajeto que vocês têm aí? É, bastante parceiros. É, daqui a pouco, se vocês querem mandar um abraço para o pessoal que contribuiu com vocês, né? Agradecer também, né? Porque a gente sabe que essas campanhas aí, elas exigem muita parceria, né? Uhum. E as pessoas, muitas vezes, elas gostam de ajudar também, né?
1: Uhum. Bom, a gente queria agradecer a comunidade escolar por ter nos apoiado e também as lojas. Não vou falar o nome porque isso, é várias, mas enfim, nosso muito obrigada.
0: Isso aí, pessoal. Então, quem quiser participar deste brechó que vai acontecer amanhã na Escola Alfredo Gavioli, amanhã, dia 20, né? E também no dia 21, sintam-se à vontade. Quem quer contribuir também aí com o pessoal do Clube do Livro, né? Pessoal que quer contribuir também, sinta-se à vontade. É só falar com o pessoal do nono ano. Estão aqui as três meninas representando hoje, mas pode falar com todo o pessoal também do nono ano, né?
3: Sim. Uhum.
0: Isso aí então, pessoal. É, tem algum contato que as pessoas podem entrar em contato? Ou vocês não têm? Tem só um Instagram, um Facebook, algum meio de entrar em contato com vocês para maiores informações?
2: Bom, a gente tem um Instagram, lá no Instagram tem um post falando sobre o brechó. E vocês também podem entrar na DM do Instagram que a gente vai estar lá respondendo todas as dúvidas.
0: Isso aí, o professor Odemar tá presente também, né? O professor Odemar veio acompanhando as meninas aí e eu quero que tu conte um pouquinho sobre este projeto, professor, que é um projeto muito bacana aí, que o nono ano está realizando.
4: Bom dia, Everton, bom dia a todos os ouvintes, as meninas aqui do nono ano.
0: Só pega outro microfone, professor, por gentileza, tá? É, ou dá uma mexida no cabo assim, isso. Agora acho que vai funcionar.
5: Alô.
0: Agora sim. Oh, agora ficou bonito até a voz.
5: Então, bom dia, Everton. Bom dia a todos os ouvintes. As meninas aqui que estão representando os nonos anos, são duas turmas.
0: Duas turmas.
5: E em nome da escola, né, a gente quer agradecer a rádio por esse momento especial aqui, não só pela divulgação do livro, mas para as meninas terem um contato com o microfone, para elas saírem daqui sabendo que não tem problema nenhum falar no rádio,
0: não,
5: né?
0: Não mordeu, né,
5: professor? Não. Ninguém vai ter problema nenhum. Então, assim, a gente na vida, na escola, a escola é uma sequência de aprendizado, né? Então, hoje, para elas, é muito importante, além desse trabalho que elas estão fazendo, de estar aqui participando. Pode ser que amanhã ou depois, aí, o nono ano e o Clube do Livro tenham uma atividade que não precisa eu estar presente, mas elas vêm sozinhas, e isso que a gente quer, né? Que elas venham aqui, conversem com vocês, passem o recado, e esse é o nosso objetivo. Mas a importância do livro, porque o Estado não tem condições de repassar recursos para a escola comprar livros. Então, é um trabalho voluntário delas, agrega no aprendizado delas e também, no fundo, dá uns recursos para comprar livros, né? O ano passado foram mais de 200 livros, os outros anos, em torno de R$2.000, R$3.000, R$4.000 teve anos. Então, é importante porque elas vão aprendendo também a administrar isso, né? Junto com as professoras. E essa atividade que elas estão fazendo de coordenar, por exemplo, da Caroline, ser a presidente do clube, tal, nada mais importante que qualquer uma da turma, mas tem esse grupo que está ajudando. É na porta da escola, tem uma caixa, qualquer pessoa pode chegar, pode largar ali, e depois elas selecionam, colocam os preços, dobram, e elas selecionam também, né, só peças boas. Às vezes alguém deixa alguma peça que não tem condições, a gente elimina e tal. Então a comunidade está convidada a participar, pode trazer algum produto para nós. E o brechó vai ser no dia 21 e 22. E outras oportunidades também, né? Que tiver aglomerados de pessoas, a gente pode ir lá com o Clube do Livro vender esses produtos. Então.
0: Isso aí, né, professor? Parabenizar primeiramente as meninas que vieram até a rádio. Eu acho que. Eu, quando eu estava na escola, a gente não tinha muito esse poder da comunicação, não tinha muito essas possibilidades da gente ir até a rádio, né? Então, hoje em dia, facilita muito e eu acredito que elas já são vencedoras só de estar aqui, professor. Porque é difícil tu pegar pessoas que vão falar para outras pessoas diante do microfone. a gente entende como é que funciona, né? Então, parabenizar vocês pelo trabalho, não só por vir até a rádio, mas por ter esse compromisso, né? Esse compromisso de estar à frente deste projeto, que é um projeto bom, um projeto aí que tem já alguns anos de caminhada e com certeza vai ter mais ainda pela frente, né, professor? É um projeto que tá aí, que tá dando certo e que vai continuar dando certo, né, professor?
5: Uhum. Sem dúvida nenhuma, a escola é parceira das turmas, porque sabe que além de recolher recursos para comprar livros, é um trabalho educativo para elas, né? Às vezes tem que sair da sala de aula, deixar o conteúdo lá, depois retornar e elas têm que copiar o conteúdo até em casa ou fora do horário para dar conta, né? Mas faz parte, não adianta, na vida é assim, né?
0: É muito importante também, professor, o senhor como pessoa de frente da escola aí, é muito importante também um incentivo dos pais, né, professor? Eu acho que começa de casa esse incentivo aí, né?
5: Sem dúvida nenhuma. E a gente aproveita amanhã, que amanhã tem reunião em todo o estado do Rio Grande do Sul, amanhã tem reunião com os pais. Os pais vêm para a escola 3 vezes por ano. Então, amanhã é do segundo trimestre. Então, os pais virão para a escola amanhã e a gente aproveita para oferecer para eles, né, algum produto. Se alguém chegar e não tiver dinheiro e tal, não tem problema nenhum. A gente vai anotar, pode levar o produto, depois manda. Hoje tem facilidades. Tem o Pix, tem alguém que empresta.
0: Vai ter recebimento de Pix também lá?
5: Também.
0: Vai facilitar muito.
5: Sim, não, isso aí é. O CPM da escola tem, né? Depois a gente repassa para o Clube do Livro sem problema nenhum.
0: Isso aí então, meninas, muito obrigado mais uma vez pela presença de vocês, desejo sucesso neste projeto de vocês também. Pode crer que a Rádio Navegantes vai estar presente também para registrar o momento e também mostrar para os demais ouvintes da rádio. Um abraço para vocês e bons estudos aí.
3: Obrigada.
1: Muito obrigada.
0: Isso aí então, 10h18 foi o pessoal do nono ano, dos nonos anos aí da Escola Alfredo Gavioli aqui na programação da nossa Rádio Navegantes, uma rádio simples, uma rádio que foi feita para você.

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2: Alô você, de volta, último bloco, reta final do Giro Astral desta quarta-feira. Bom meiuca de semana pra você. Quarta-feira é dia de sofá, dia de namorar e ficar informado também sobre o que os astros reservam para esse dia. E agora eu trago Capricórnio, Aquário e Peixes. Alô Caprica, é o primeiro. Seus sentimentos vão ganhar mais profundidade hoje quarta, assim como suas necessidades afetivas. Procure afastar as preocupações e lembre que todas as pessoas também têm suas próprias necessidades. Não deixe os medos dominarem seus pensamentos, porque eles não têm fundamento. Número da sorte 18. Alô Aquário, chega mais. Você vai precisar abandonar uma ideia que neste momento não tem condições de sair do papel. Apesar da frustração inicial, isso vai permitir que outras portas se abram. Sua energia mental estará mais baixa, então procure um lazer tranquilo que ajude a relaxar e recarregar as baterias. Número da sorte é o 10 para você, Aquário. E para fechar o nosso giro de hoje, ô Peixes, vem cá, chega mais. Suas inspirações estarão mais afiadas hoje e seu instinto vai apontar a direção certa. Aproveite essa percepção para abandonar algumas manias que ainda estão ligadas a situações ultrapassadas. Certos hábitos já não fazem bem para você, principalmente quando o assunto é alimentação. Número da sorte é o 29. E assim o nosso Giro Astral de hoje vai ficando por aqui. Eu sou o Silva Júnior e volto amanhã quinta com mais previsões para o seu signo. Grande abraço, aproveita bem a quarta, dia de sofá, hein? Tal e coisa, coisa e tal. Até amanhã.
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2: Olá, é hora de ficar muito bem informado. O Info News está no ar. Muito prazer, eu sou o Silva Júnior. Hoje é quarta-feira, 19 de agosto de 2026. E essa é a notícia de agora. A inteligência artificial já está transformando o mercado de trabalho e criando novas oportunidades profissionais em diferentes setores. Um levantamento que analisou mais de 1 bilhão de anúncios de emprego anuncia e aponta que trabalhadores com competências em IA podem receber salários até 62% maiores. A mudança não está restrita ao setor de tecnologia, já que 56% das vagas relacionadas à inteligência artificial aparecem em outras áreas. Ferramentas de IA também estão sendo utilizadas para aumentar a produtividade, automatizar tarefas e auxiliar na análise de grandes quantidades de dados. Até 2030, a previsão é de 170 milhões de novos empregos e a eliminação de 92 milhões, deixando o saldo positivo de 78 milhões. Ao mesmo tempo, 59 em cada 100 profissionais precisarão passar por algum tipo de capacitação ou requalificação. Nesse novo cenário, apenas saber utilizar ferramentas de inteligência artificial não será suficiente para acompanhar as mudanças. Pensamento crítico, controle de qualidade, capacidade de interpretar os resultados também aparecem entre as habilidades consideradas importantes para trabalhar com a tecnologia. Daqui a pouco mais informações aqui no Info News. Fique ligado.
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2: Perfeito, 10:33, 10:33, 19 graus a temperatura. Já estamos de volta com o Boomerang, só com as antiguinhas pra você. Uma excelente quarta pra você. Obrigadão pelo carinho, pela companhia, pela audiência, né? Mandar aqui um abraço pro meu amigo Rubens, tá na audiência, tá pedindo o som do Roy Orbison. You got it. Meu amigo Jair Verzelete também tá na audiência, mandando aqui um abraço para todo o pessoal que tá de serviço hoje, pessoal da Brigada Militar, pessoal da Polícia Civil, o pessoal que trabalha com a segurança aí, né? Desejando um bom trabalho também, né? Já que ele tá de férias aí, aproveitando as suas tão adoráveis férias, né, meu amigo? Abração para ti, obrigado pela audiência. Já já vai ter aí o som do Air Supply. 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Vamos lá então com o sucesso do Air Supply, depois também tem Capital Inicial e o som do Roy Orbison.

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1: E o Flamengo terá Bruno Henrique de volta para o duelo decisivo contra o Cruzeiro nesta quarta-feira no Maracanã, pelas oitavas da Libertadores. O atacante treinou normalmente após sentir dores no tornozelo e deve ser relacionado. Everton Cebolinha também pode retornar, enquanto Alexandro, Vitão e De La Cruz seguem fora. Após o empate por 1-1 na ida, o Flamengo precisa vencer para avançar, né? Novo empate leva a decisão aos pênaltis. Tanto o Flamengo quanto o Cruzeiro, né, precisam vencer se quiserem avançar aí para as quartas de final da Libertadores. Eu sou Kleber Salles e volto daqui a pouco com mais informações do esporte para você.
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3: Dicas de economia. É importante saber o que você quer e até quando imagina conseguir atingir seus objetivos. Faça seus investimentos com suas metas em mente e saiba quanto tempo será necessário para ter o retorno que você espera.

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Atenção pais, mães e responsáveis. Acontece neste sábado em todo o país o dia D da campanha de multivacinação. É hora de atualizar a caderneta de crianças e adolescentes, ainda mais agora que a Organização Pan-Americana da Saúde alertou neste mês que o continente americano registra o maior número de casos de sarampo em mais de 20 anos. O dia D de multivacinação é uma oportunidade para que menores de 15 anos possam atualizar a vacinação contra doenças graves, como meningites, tuberculose e cânceres associados ao HPV. São 20 diferentes imunizantes. Essa é a primeira vez que a campanha conta com a Pneumo 20, incorporada no mês de junho ao calendário nacional, e que protege contra pneumonias e meningites e é indicada para menores de 5 anos. Ao todo, foram distribuídas mais de 180 milhões de doses. As vacinas contra a influenza, sarampo, tríplice viral e poliomielite foram as mais procuradas até agora. No dia D, no sábado, também poderão ser aplicadas BCG, hepatite, penta, rotavírus, influenza, Covid-19, febre amarela, HPV e dengue. Em 2024, o Brasil voltou a receber a certificação que não há mais circulação interna do sarampo no país. Para evitar a circulação de casos importados, a vacinação contra a doença será para a faixa ampliada de até 59 anos em Guarulhos, São Bernardo do Campo e na capital paulista. Em todo o país, a campanha de vacinação acontece nas unidades básicas de saúde e outros pontos até o dia 1º de setembro. Da Rádio Nacional em São Luís, Gabriel Correa.

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Muito bem, está no ar os informativos da Prefeitura Municipal de Ronda Alta. Os principais destaques, avisos e também comunicados. Começamos aqui com os avisos gerais. Siga no Instagram o perfil oficial da Defesa Civil de Ronda Alta e fique por dentro das notícias e também avisos sobre o clima no município e pela região. Procure por Defesa Civil Ronda Alta ou arroba Defesa Civil Ronda Alta na plataforma Instagram. A administração informa que está circulando e-mails falsos sobre irregularidades para com a prefeitura. Pedimos cautela a todos para que não caiam em golpes e não concedam seus dados pessoais em links suspeitos. A prefeitura não entra em contato através de e-mail. Ressaltamos também que o nosso conteúdo oficial é de divulgações. Ele é feito através do site e também de redes sociais oficiais da administração. A administração informa também que circulam postagens falsas em redes sociais através de anúncios sobre cursos oferecidos pela administração juntamente com o governo federal. Não caiam em golpes. As postagens não são oficiais. Procure as redes sociais oficiais, que é Prefeitura de Ronda Alta no Facebook e também no Instagram. Se o conteúdo não estiver postado nestas páginas, ele é falso. Fique atento. Aviso geral aos motoristas do nosso município: o processo de recapeamento asfáltico da Rua 15 de Novembro foi concluído. O próximo passo agora é a demarcação e também a pintura, assim que as condições climáticas forem favoráveis. Em breve será divulgado o cronograma. Agradecemos a compreensão de todos. Defesa Civil, atenção, a Administração Municipal e a Defesa Civil de Ronda Alta orientam que a população redobre os cuidados e também acompanhem as atualizações dos órgãos oficiais, né, sobre o clima nos próximos dias. Em caso de necessidade, sempre tem aí os contatos para ajuda, né? Bombeiros Voluntários 999-22-5444, WhatsApp. Brigada Militar também 999-47-4792. Secretaria de Obras 999-28-8898. Defesa Civil 99666-2889. E ainda pelo WhatsApp da Polícia Rodoviária 51 98595-6277. Lembrando que todos os telefones aí possuem WhatsApp. No setor do CRAS, os atendimentos ao público para serviços de apoio ao INSS e ao gov.br estão acontecendo nas terças e quintas, das 9 às 16 horas no CRAS. Maiores informações pelo 3364-1301. Quer participar do programa habitacional de Ronda Alta? Siga o passo a passo. Acesse o site da prefeitura, www.rondaalta.rs.gov.br/site. Vá até a aba habitação, baixe e preencha os documentos que tem lá, né? Declaração, ficha de inscrição habitacional e também o formulário de recurso administrativo. Depois de preencher, você tem que escanear os documentos e também enviar pelo link disponível, clicando em adicionar arquivos. Pronto, a sua inscrição estará realizada. Caso você não tenha acesso aos formulários, confira o cronograma de atendimento para a realização das inscrições presenciais nas redes sociais da administração. A Secretaria de Agricultura e Meio Ambiente informa que o programa Dissemina, focado no melhoramento genético da bovinocultura leiteira através de inseminações artificiais, segue ativo. Os produtores interessados não precisam realizar
qualquer tipo de inscrição, sendo apenas necessário, né, entrar em contato com a secretaria quando necessitarem dos serviços. Informações, contatos aí, 999776773, 99674-2637, também pelo 99620-3385 e 3364-5900. Setor de Educação, a Secretaria Municipal de Educação e Desporto informa: inscreva-se para o estágio remunerado por intermédio da ARAC na área de educação. Requisitos: idade a partir dos 16 anos e estar estudando no ensino médio ou graduação na área de educação. Entre em contato pelo 991-22-2437 para maiores informações. 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Recolhimento de lixo. Atenção para o cronograma de recolhimento de lixo na cidade interior e também balneários. Segunda-feira, cidade Santa Helena, ABB, bairro Ipiranga, Centrinho, Avenida Presidente Vargas, 15 de novembro e Rua Rio Branco. Segunda-feira, balneários, Rancho Branco, Videiras das Palmeiras, Parque das Águas, Passo da Entrada, Demarco, Águas Claras, Parque da Justiça, Parque da Amizade, Loteamento de Césaro, Loteamento Correia, Loteamento Breda, Loteamento Primavera e também Loteamento Bonavigo. Terça-feira na cidade, Boa Esperança, Viveiro Municipal, Rua Miguel Beus, bairro Quiri, Aparecida e Santa Bárbara. Terça-feira no interior, Linha Cascavel, Natalino, Macali 1 e 2, Brilhante, Arvoredo, Conquistadora e Santa Catarina. Na quarta-feira, Rua Belo Horizonte, Distritos Industriais, Centrinho, Avenida Presidente Vargas, Rua 15 de Novembro, Rio Branco e Área Indígena. Na quinta-feira, Santa Helena, ABB, bairro Ipiranga, Avenida Presidente Vargas, 15 de novembro e Rua Rio Branco. Na sexta-feira, Boa Esperança, Viveiro Municipal, Rua Miguel Beus, bairro Quiri, Aparecida, Santa Bárbara e Centrinho. Sexta-feira, interior, uma vez por mês, na última semana, Linha Sanga Matias, Cavazini, Marcon, Divisória, Bela Vista Guzati, Bela Vista São Pedro, Linha Vitória, Linha Seca, Linha Árcego, Linha Siqueira, São Sebastião, Santa Lúcia, Passo da Entrada e também Dona Clara. No sábado, Avenida Presidente Vargas, 15 de novembro e Rua Rio Branco. Este, portanto, é o roteiro, né, do recolhimento de lixo no município de Ronda Alta. Por aqui também encerramos os nossos informativos da Prefeitura Municipal de Ronda Alta.

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sucesso a partir de agora. Comigo, Nando Pinheiro. Aumenta o volume. Começando Bandas e Companhia, com o melhor das bandas do Sul. Obrigado por sua audiência. Fica comigo, não sai dessa frequência, não sai dessa sintonia, porque eu te prometo que a partir de agora será só as melhores. 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
3: E aí, curtindo a nossa programação? Bandas e Companhia com a apresentação de Nando Pinheiro. Deixa eu tomar uma aguinha ali, é coisa rápida. Daqui a pouco eu volto trazendo só as melhores. 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
1: Nossa programação, ouvindo o que há de melhor no Bandas e Companhia. Nessa volta nós temos mais sucessos. Confira aí. 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

0: somente as melhores. Fica ligado que daqui a pouco eu volto com muito mais sucessos aqui. Banda e Companhia.
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0: É muito bom ter você na sua rádio preferida. Bandas e Companhia, com apresentação de Nando Pinheiro. Aumenta o volume porque tem mais, tem muito mais sucessos pra você.
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0: legal saber que você está na melhor programação do seu rádio. Fica ligado que daqui a pouco tem mais bandas e companhia pra você que se liga nessa rádio. É já já, hein? Não sai da frequência.
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0: De volta, Nando Pinheiro. A música não para. Vamos tocar já na sequência mais grandes sucessos, porque você está junto comigo em Bandas e Companhia.
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0: saber que você está na melhor programação do seu rádio. Fica ligado que daqui a pouco tem mais bandas e companhia pra você que se liga nessa rádio. É já já, hein? Não sai da frequência.
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0: 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De volta aqui, Nando Pinheiro. Vem que tem músicas de bandas, vem que tem as melhores da regionalidade do sul do Brasil. Bandas e Companhia, vamos conferir as próximas músicas.
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0: somente as melhores. Fica ligado que daqui a pouco eu volto com muito mais sucessos aqui. Banda e Companhia.
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4: 1:36.
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0: volta aqui com Bandas e Companhia, tocando o que há de melhor pra você. Vamos de música.
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De volta aqui, Nando Pinheiro. Vem que tem músicas de bandas, vem que tem as melhores da regionalidade do sul do Brasil. Bandas e companhia, vamos conferir as próximas músicas.

0: pouco, chegando ao final do Bandas e Companhia, mas te prometo que na próxima edição vai ter muito mais sucessos para você. Um grande abraço e até mais, sempre na companhia aqui do seu grande brother Nando Pinheiro, no Bandas e Companhia. Valeu!
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0: De curtir o show de música, é hora de curtir o show da tarde, agora que tá começando agora, quarta-feira aí, você sabe que é sinônimo de animação, de música e de momentos descontraídos aqui na nossa programação. Estamos prontos aqui para alegrar cada vez mais a sua tarde, não perca um só minutinho aqui do nosso programa, então tá sintonizado? Aumenta o volume e vem junto.

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1: Olá, voltamos com mais um bloco de informações no Info News desta quarta-feira. E essa é a notícia de agora. Proibir o acesso de jovens às redes sociais pode não resolver os problemas de saúde mental associados ao ambiente digital. A avaliação é da psicóloga canadense Candice Odgers, que pesquisa há 25 anos o comportamento e o bem-estar de crianças e adolescentes. Pesquisas analisadas pela especialista encontraram relações pequenas entre o uso das plataformas e problemas emocionais, que podem desaparecer quando outros fatores são considerados. Odgers destaca, porém, que existe riscos online e defende maior responsabilidade das empresas na proteção de usuários. A psicóloga alerta que uma proibição pode levar jovens a ambientes menos protegidos, em vez de afastá-los da internet. Na Austrália, onde menores de 16 anos foram proibidos de acessar determinadas plataformas, uma pesquisa apontou que 85% continuaram utilizando esses serviços. Para Odgers, famílias precisam considerar maturidade, rotina e ambiente antes de decidir quando liberar celulares e redes sociais aos filhos. A especialista defende educação para o uso responsável da tecnologia, acompanhada de regras de segurança e apoio dos jovens dentro e fora da internet. Daqui a pouco eu volto com mais informações em mais um bloco do Info News. Então, fique ligado.
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2: Estamos de volta aqui com mais uma seleção musical do seu show da tarde. Olha, prepare-se porque essa seleção promete. Você vai cantar, você vai dançar, você vai se divertir ao som dos hits aí do

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3: As últimas do esporte você vai conferir agora, nesta quarta-feira, 19 de agosto de 2026. Por aqui é o Kleber Salles, chegando com mais notícias do mundo da bola. Vamos falar do Memphis Depay, né? É, que renovou com Corinthians, viu? Pois é, até 2028, encerrando a novela sobre sua permanência no clube. Uma reviravolta, né? O atacante holandês aceitou reduzir valores para viabilizar o acordo, abrindo mão de benefícios e diminuindo pagamentos de marketing. Desde que chegou ao timão, Memphis soma 79 jogos, 20 gols e 15 assistências, além de 3 títulos conquistados. Tá aí, finalizando a novela Memphis Depay e Corinthians. E tomara que, né? Para que a torcida fique satisfeita aí. Vamos ver, né? O que vai acontecer aí nos próximos dias, nos próximos jogos aí pela frente. Eu sou Kleber Salles e volto daqui a pouco aqui com mais notícias do esporte.
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4: 2:42.
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4: Dicas de economia. É importante saber o que você quer e até quando imagina conseguir atingir seus objetivos. Faça seus investimentos com suas metas em mente e saiba quanto tempo será necessário para ter o retorno que você espera.

tudo para mais um super bloco musical repleto de sucessos aqui no seu Show da Tarde. Ó, espero que você esteja animadão aí, hein? Pois estamos aqui naquele clima, daquele jeito, no pique, hein? Bora aumentar o volume aí, porque músicas incríveis vão rolar a partir de

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0: Volta pra você aqui ao vivo, hein? Com o seu show da tarde. 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Ó, sem mais delongas,

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5: Olá, voltamos. É hora de ficar muito bem informado com mais um bloco do Infoneus nesta quarta-feira. O varejo brasileiro enfrenta uma combinação de juros altos, crédito mais caro e mudanças na forma de consumir. Cenário que pressiona grandes empresas do setor. Casas Bahia, Americanas, Marisa e outras redes fortes passaram nos últimos anos por reestruturações, fechamento de lojas ou dificuldades financeiras. Com a taxa Selic em 14% ao ano, consumidores encontram condições menos favoráveis para parcelar compras, principalmente de móveis e eletrodomésticos. Para as empresas, o crédito caro também aumenta o custo das dívidas, enquanto despesas como salários, aluguel, fornecedores e impostos permanecem. Ao mesmo tempo, marketplaces e comércio eletrônico ampliaram a concorrência e facilitaram a comparação de preços pelos consumidores. As varejistas precisam investir na tecnologia, controle de estoques e logística, além de equilibrar lojas físicas e vendas pela internet. Empresas com pouco caixa, estoques elevados e dívidas difíceis de administrar ficam mais vulneráveis nesse cenário. Quando a situação se agrava, medidas podem incluir corte de custos, fechamento de unidades, renegociação de dívidas e até recuperação judicial. Daqui a pouco eu volto com a última edição do dia do Info News. Fique ligado.
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para você aqui ao vivo, hein? Com o seu show da tarde. Espero que todos estejam aí prontos para curtir, para aproveitar essa tarde aí empolgante ao som das melhores músicas. Ó, sem mais delongas,

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2: Fechava a barzinha, fechava a boate, mandava trancar tudo, né?

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1: Oi, boa tarde!
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4: E o Flamengo terá Bruno Henrique de volta para o duelo decisivo contra o Cruzeiro nesta quarta-feira no Maracanã, pelas oitavas da Libertadores. O atacante treinou normalmente após sentir dores no tornozelo e deve ser relacionado. Everton Cebolinha também pode retornar, enquanto Alexandro, Vitão e De La Cruz seguem fora. Após o empate por 1-1 na ida, o Flamengo precisa vencer para avançar. Né? Novo empate leva a decisão aos pênaltis. Tanto o Flamengo quanto o Cruzeiro, né? Precisam vencer se quiserem avançar aí para as quartas de final da Libertadores. Eu sou Kleber Salles e volto daqui a pouco com mais informações do esporte para você.
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5: Aumenta o volume aí.

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Dicas de saúde. Agendar consultas periódicas não apenas permite que você monitore sua saúde atual, mas também oferecem a oportunidade de detectar precocemente qualquer problema que possa surgir. Com exames de rotina e avaliações médicas, você pode identificar e abordar questões de saúde antes que se tornem problemas sérios. Dicas de saúde.

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5: 3:44.
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7: Você sabia? Na década de 50, tivemos a primeira mulher caminhoneira no Brasil. O nome dela é Neiva Chaves Zelaya, conhecida como Tia Neiva. Ela entrou para o Ranking Brasil pelo recorde. O nome dela é Neiva Chaves Zelaya, conhecida como Tia Neiva. Ela entrou.

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1: 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Bora praticar exercícios físicos. A prática de atividades físicas de forma regular em exercícios está associada a uma redução do risco de desenvolver uma série de doenças crônicas, incluindo diabetes tipo 2, hipertensão e osteoporose. Ao fazer exercícios, uma parte essencial da sua rotina diária, você está investindo no bem-estar físico e emocional, garantindo uma vida mais longa, ativa e saudável. Fique ligado, a qualquer momento tem mais dicas de saúde. 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
2: Pra você aqui ao vivo, hein? Com o seu show da tarde. Espero que todos estejam aí prontos pra curtir, pra aproveitar essa tarde aí empolgante ao som das melhores músicas. Ó, sem mais delongas.

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1: Aqui com você no seu Show da Tarde e já vamos dar aqui o play na sequência que envolve você, hein? Os hits mais incríveis, o que tá bombando lá fora, toca aqui na sua programação, o seu programa cheio de energia positiva.

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2: Chegamos ao fim de mais um Show da Tarde. Agradecemos aí, ó, pela sua honrosa audiência, pela sua companhia especial que torna a nossa tarde cada vez mais inspiradora. Obrigado pela sua audiência mais uma vez e até o nosso próximo encontro.
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6: Olá, voltamos e a última edição do dia do Info News está no ar, deixando você bem informado. Essa é a notícia de agora. A popularização de medicamentos como Ozempic, Wegovy e Mounjaro está abrindo uma nova oportunidade de negócios para a Nestlé. A empresa desenvolve alimentos e bebidas voltados às necessidades de consumidores que passam por perda rápida de peso durante o uso desses medicamentos. A estratégia utiliza inteligência artificial para analisar pesquisas clínicas e identificar combinações de nutrientes que possam ajudar na alimentação desse público. Entre as preocupações estão perda de massa muscular, hidratação e alterações na pele, cabelos e unhas durante o emagrecimento. A Nestlé já lançou produtos com maior quantidade de proteínas e também trabalha com ingredientes voltados à manutenção da massa muscular. A companhia ainda patenteou combinações destinadas a consumidores que sentem aumento da fome depois de interromper o tratamento. A inteligência artificial também ajuda a empresa a desenvolver e testar receitas, utilizando um banco com aproximadamente 120 mil opções. Especialistas lembram, porém, que alimentos como carnes, ovos, laticínios, feijões e outras fontes naturais também fornecem proteínas e nutrientes. Assim encerramos a edição desta quarta-feira do Info News. Eu sou o Silva Júnior e volto amanhã com mais notícias para você. Até lá.
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4: 4:37.
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17h04, 17h04 aqui na Navegantes. Temperatura na, no Altos da Tuiuti, 44, 21 graus centígrados, 85% de umidade relativa do ar, né? Para hoje não marcava garoa, ontem marcava pouca coisa. Vamos ver daqui a pouquinho comigo a previsão do tempo para hoje. Daqui a pouco aqui na nossa programação, você fica com a gente que mais tarde tem as informações e tem também a informação do tempo dentre elas, né? Quarta-feira, 19 de agosto, nós estamos chegando com o programa Som da Terra no ar até as 19 horas. Para abrir, Zezé de Camargo e Luciano. 3364-1066, nosso WhatsApp. Interaja com a gente.

Bora, Margo e Luciano, abrindo o Som da Terra de hoje. Boa tarde, você que tá ligando o rádio agora. Felicidade, que saudade de você. E olha, Honduras. Honduras declara situação, né? Preocupante em Honduras. 80% do território está em alerta por causa do El Niño em Honduras, viu? Incluindo a capital, Tegucigalpa, devido à seca agravada pelo fenômeno El Niño. Se aqui a gente vive as chuvas, né, do El Niño, lá o problema é a seca. O El Niño elevou as temperaturas da superfície do Pacífico Equatorial, Central e Oriental, provocando mudanças nos ventos e nas chuvas em escala global, além das condições meteorológicas irregulares. Tem gente dizendo que o problema é que fizeram essa chuva aqui no Rio Grande do Sul, é fabricada, né? Fabricaram a seca também lá em Honduras, será? Pois é, a medida abrange 234 dos 298 municípios do país, afetados pelo baixo nível dos reservatórios e pela perda de safras e pela morte de animais, e busca liberar recursos para enfrentar a crise. Segundo o comunicado, sequência da seca em Honduras, a capital com 1,7 milhão de habitantes encabeça a lista de 75 municípios declarados em alerta vermelho, o nível máximo de risco. As demais localidades foram classificadas em diferentes níveis de emergência por tempo indeterminado, segundo o site e jornal Correio do Povo, 1711. Santuário de Chucros, os monarcas.

0: 5:15.
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1: 17:23, Jorge Guedes, Trilhas Missioneiras.

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1: 17:27, meu amigo Altair Carlotti. É, aquele abraço, meu amigo João. É o João Borges aí no bairro Santa Helena, tá sempre ouvindo nós e ele vai ouvir Fim de Noite com o Milionário.

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4: 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Tá aí. E é hoje de manhã, né? Pessoal do nono ano, a Carolina, a Lorian, também a Júlia, né? Pessoal esteve por aqui na programação da Navegantes, divulgando o brechó de roupas do Clube do Livro. Abraço, pessoal da Escola Alfredo Gavioli, chegando, serranos, cantador de campanha. Eita, essa moda é boa dos serranos, né? As importações de cannabis aumentaram 29% em 2026 e os produtos à base da planta consolidam-se como tratamento, segundo a Connect. A Agência Nacional de Vigilância Sanitária autorizou entre janeiro e junho deste ano um total de 11.372 importações, né, de produtos à base de cannabis medicinal, aumento de quase 29% com a comparação no mesmo período do ano passado. Os números fazem parte do levantamento feito pela Connect Ecossistema de Saúde, voltado ao cuidado integral de pacientes com doenças crônicas, com base em informações obtidas via Lei de Acesso à Informação. De acordo com o relatório, o mês de junho registrou 18.255 pedidos, mantendo a alta observada ao longo do ano, salvo o pico atípico registrado em março. A média de 2026 tem se mantido na casa de quase 20 mil autorizações mensais, contra 15 mil observadas no semestre de 2025, segundo o site Jornal Correio.

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0: 18h04, chegando aí nossa reflexão no finalzinho de tarde.
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2: Bênção e paz. Peregrinos de esperança, aos pés de Maria, Mãe dos Navegantes. Ave Maria, cheia de graça, o Senhor é convosco. Bendita sois vós entre as mulheres, e bendito é o fruto do vosso ventre, Jesus. Santa Maria, Mãe de Deus, rogai por nós, os pecadores, agora e na hora de nossa morte. Amém. Oremos. Ó Deus, Pai de amor e misericórdia, que pela graça do Espírito Santo, por meio da Sagrada Família, quisestes habitar conosco em Jesus, nós agradecemos vossa presença e todos os benefícios recebidos pela intercessão de Maria, Senhora Nossa. Atendei também nossa súplica de peregrinos de esperança neste santo ano jubilar, e guardai-nos sobre a vossa proteção de Pai, Filho e Espírito Santo. Amém. Um grande abraço. Nos vemos na missa. Tchau, tchau.
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18:07 e o Odir Filippini perdeu o óculos de grau no trajeto do bar do Veriato até as proximidades aqui da Rádio Navegantes. Se alguém encontrou ou vier a encontrar, ligar para o Odir no telefone 99613-9603 ou então aqui para a Rádio Comunitária Navegantes. 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

hora da música regional do sul com o Gaúcho da Fronteira. É, meus amigos, Gaúcho teve tocando agora há pouco, né? É, teve o Gilberto e Gilmar também, e agora a música com o Bacudo, né? Outro artista aqui do nosso Rio Grande que vai descer a lenha na música Novilha. Depois ainda nós vamos trazer aqui o Gian e Giovanni numa regravação Paixão.

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0: 18h20, Jean Giovanni, Paixão ou Loucura e mais um medley bom demais, dá conta pra fechar. 18h20 aqui na nave, já tô de volta com mais.
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0: Quarto vizinho, Pião Carreiro e Zé Paulo aqui da Navegantes. 18:27, 18:27. Daqui a pouco tem a previsão do tempo atualizadinha pra você, viu? Já, daqui a pouquinho, previsão do tempo atualizadinha pra você.
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0: 39 minutos, 18:39. Vamos para as informações. As informações, vamos começar pelas informações do tempo. Boa tarde, você que está ligado na nossa programação. 21 graus a temperatura nesse instante, umidade relativa do ar em 89% de umidade relativa do ar neste instante. Inadmissível, diz ministro que cobra o retorno do Brasil à lista de fornecedores da carne da União Europeia. O governo brasileiro intensificou negociações com a União Europeia para recuperar o acesso de produtos de origem animal ao bloco, com atenção especial às carnes bovina e de aves. O ministro da Agricultura e Pecuária, André de Paula, afirmou ao Canal Rural que o tema é tratado como estratégico e mobiliza diferentes áreas do governo, representantes também do setor produtivo, segundo o Canal Rural. São 18:40 e o nosso programa tem o gentil oferecimento da nossa programação.
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0: Muito bem, estamos de volta por aqui, 18:42, e a previsão do tempo é a seguinte, viu? Previsão do tempo é a seguinte: para amanhã, 12 milímetros de chuva para amanhã, chuva forte de manhã, forte 12 milímetros não é forte, né? Aberturas de sol à tarde com pancadas que vão até a noite. Na sexta-feira, 1.5 chuvoso. Sábado não tem previsão de chuva, mas as temperaturas vão estar baixas. Não chega a se confirmar que vai ter geada, porque as mínimas no sábado são 7 graus de mínima, vai baixar a temperatura, claro. No domingo, mais frio ainda, mínima de 5, podendo chegar a 14 graus. Na segunda-feira, sem chuva também, temperatura mínima de 6 graus. Depois ela começa em ligeira elevação, porque a chuva volta lá na sexta-feira, dia 28, com 6 milímetros. No sábado, 5. No domingo, dia 30, os dois dias que vão encerrar o mês, no domingo vai ter 20 milímetros de chuva e na segunda-feira mais 42, ou seja, 60 milímetros divididos, chuvas de maior ascendência. Então, lá no fim do mês, dia 30 e dia 31. 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O governo Trump adia por 3 dias tarifas de 50% sobre produtos canadenses. Você acha que o Donald Trump tinha taxado só o Brasil? Bom, se você está no achômetro, é porque você não está bem informado, porque preste atenção. O presidente dos Estados Unidos afirmou ter fechado um acordo com o Canadá e disse que a medida dará tempo para a assinatura dos documentos. Olha só, ele taxou em 50% o Canadá. O presidente dos Estados Unidos afirmou que nesta quarta que conseguiu um ótimo acordo com o Canadá e por isso decidiu adiar por 3 dias a aplicação de tarifas de 50% sobre os produtos canadenses. A declaração foi dada pela Casa Branca. Segundo Trump, o adiamento foi adotado para que as autoridades dos dois países tenham tempo de concluir a assinatura dos documentos relacionados ao entendimento. O presidente classificou o acerto como positivo para os Estados Unidos e para o Canadá. tá aqui as informações no canal Rural, né? As conclusões você tira disso tudo, né? Vamos para mais uma, as fontes, a fonte do canal Rural: vacina experimental contra câncer reduz riscos de melanoma voltar, aponta resultado preliminar divulgado pela Moderna e Merck, que lideram uma pesquisa. Em relatório preliminar, pacientes tiveram menos recorrência da doença e menos casos de metástase. Uma vacina experimental personalizada contra um tipo de câncer de pele, melanoma, desenvolvido pela Merck e pela Moderna, reduziu o risco da doença voltar após a cirurgia, segundo os resultados preliminares no primeiro ensaio clínico de fase final do tratamento. O relatório foi divulgado pela Moderna hoje, chamado de Intismeram Autogene. A vacina é diferente das usadas para prevenir doenças infecciosas. Em vez de proteger contra o câncer antes que ela apareça, ela é fabricada sob medida para tratar um tumor que já existe, a partir das mutações genéticas específicas daquele paciente. No estudo, ela foi testada em combinação com Keytruda, imunoterápico da Merck, já usado no tratamento do melanoma, um tipo agressivo de câncer de pele. De acordo com a empresa, o tratamento atingiu os dois principais objetivos: prolongar significativamente o tempo de sobrevida dos pacientes sem recidiva do melanoma, em comparação com o tratamento apenas com Keytruda, além de reduzir o risco de disseminação do câncer para outras partes do corpo. Além de produzir, então, tudo isso, né? A vacina foi testada em pacientes com melanoma que haviam passado por cirurgia para retirada completa do tumor, mas ainda corriam o risco da doença voltar. Baita feito essa da Merck e também desse outro laboratório, né? Coisa boa esta informação do G1. São 18h47, 18h47 aqui na Navegantes. Um abraço você que tá chegando com a gente aí, né? Vamos botar fogo na caverna? Botei fogo na caverna com o Zé da Gaita. Se tá meio moiada a lenha, não tem como incendiar a caverna, né?

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0: 18:52, 18:52. Aquele abraço, pessoal de Horizontina, meu amigo Egon, você de todo o Brasil que nos acompanha. Juventude venceu, viu? Juventude venceu o Goiás fora de casa e segue na cola do líder da Série B. Olha aí, o Juventude confirmou sua boa fase, defendeu a liderança da Série B do Campeonato Brasileiro ao vencer o Goiás por 1-0 nesta terça-feira, ontem, portanto, no estádio Raile Pinheiro, em Goiânia. Fábio Lima marcou aos 41 minutos do segundo tempo, após belo passe de Allan Kardec, garantindo o quarto jogo invicto para o Verdão da Serra. Oh, Juventude se destacando e quem sabe, né? Quem sabe chega na ponta, né? Dessa Série B aí, com certeza, né? Precisa chegar na ponta não só e também ser campeão, né? Pra ficar bonito demais. Caminhonete furtada, deixa eu ver aqui, mais informações, vamos pra essa aqui, ó. Vamos pra essa aqui nas importações, né? Importações de cannabis aumentam 29% em 2026. A Agência Nacional, a Anvisa, autorizou entre janeiro e junho um total de 116.372 importações do produto à base de cannabis medicinal, um aumento de quase 29% em comparação ao mesmo período do ano passado. Dois ciclones trarão

0: rajadas de ventos de até 90 km por hora ao Rio Grande do Sul. Aqui tá falando frio abaixo de zero, né? Provavelmente seja na serra, porque eu acabei de passar a previsão do tempo do Clima Tempo para vocês agora há pouco, e a previsão não tem abaixo de 5 graus centígrados para Ronda Alta. Regiões da serra, diz aqui, ó, Campanha e Alto Uruguai concentram-se maior chance de marcas negativas. Dois ciclones vão impactar as condições do tempo no sul do Brasil nos próximos dias, com ventos de moderado a forte e queda acentuada nas temperaturas. O primeiro sistema não será tão intenso a partir de um centro de baixa pressão entre o Uruguai e o Rio Grande do Sul na quinta-feira. Amanhã, portanto, com pressão de 1000 HPA a 1005 HPA. Na sexta-feira, dia 21, ele se afasta do continente no sentido leste-sudeste. Durante a tarde, já estará cerca de 1000 km do estado. A baixa pressão, que começa então nessa quinta-feira, né, em Santa Catarina, no Paraná, tem precipitação de forma localizada, né, e as temperaturas vão cair aqui no Rio Grande do Sul e, como diz a matéria, em alguns trechos, né, alguns locais aqui da serra, né, umas partes nos aparados da serra aí para cima, né, nós teremos temperaturas muito baixas, sim. Geralmente, quando nós temos temperaturas baixas por aqui, lá também temos temperaturas mais baixas. O crédito fechou a porteira. Da Casas Bahia ao produtor rural, juros altos, inadimplência e dívida global transformam o refinanciamento no maior risco de 2026. O pedido de recuperação judicial das Casas Bahia, envolvendo dívidas de 17,3 bilhões, produziu um impacto que vai muito além do varejo, e ele tornou visível um problema que já avança silenciosamente. Empresas e produtores estão encontrando dificuldades crescentes para pagar, renegociar ou simplesmente rolar suas dívidas. Não se trata de um caso isolado. O Brasil já possui 9,1 milhões de empresas inadimplentes com aproximadamente 230 bilhões em dívidas atrasadas desde o segundo trimestre de 2023. O número de empresas em recuperação judicial aumentou quase 66%, diz o Canal Rural. Vamos ficando por aqui, 18h56. Vamos encerrando a nossa live, agradecendo a todos vocês, né? Fica aí mais dos nossos apoios culturais do Laboratório Lab Center, também do Escritório Contábil Contec. Na sequência tem a Loira do Bar com Gaiteiro Vargas.
1: 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Dica de saúde. 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O estresse crônico pode ter um impacto significativo na saúde, tanto mental quanto física. Encontrar maneiras eficazes de reduzir o estresse é fundamental para garantir um bem-estar holístico. Praticar técnicas de relaxamento, como meditação, respiração profunda e yoga, pode ajudar a acalmar a mente e relaxar o corpo. Além disso, dedicar tempo a atividades que você desfruta, como hobbies, passeios ao ar livre,
0: livre ou passar tempo com entes queridos pode ajudar a aliviar a tensão e promover uma sensação de felicidade e conexão. Fique ligado, a qualquer momento tem mais dicas de saúde. 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

0: boa, é quarta-feira, minha gente. Tá entrando no ar o Baú Sertanejo. Alegria total pra você em casa, no trabalho, onde você estiver. Eita, é, tá nas chácaras e fazendas. Aquele abraço especial pra você também, tá no comércio aí. É bom demais ter você com a gente. A partir de agora tem Baú Sertanejo, comunicação Diego Ferrari, com você sempre, hein? Não importa o dia, só dá o nosso Baú Sertanejo. Aumenta o som, Baú Sertanejo, tá no ar.
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0: Estamos de volta com o Baú Sertanejo, trazendo para você as grandes emoções do sertanejo.

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1: Quem entra em meu escritório vai ver com toda certeza a miniatura de um carro sobre os livros em minha mesa. Por certo vai perguntar qual a razão por que foi que um doutor pode adorar um velho carro de boi. É porque foi com um carro pelas estradas a rodar que meu pai ganhou dinheiro para eu poder estudar. Enquanto ele carreava passando dificuldade, eu decorava as lições nos bancos da faculdade. Por isso eu guardo este carro com orgulho e com amor, porque este carro me deu este anel de doutor. Hoje meu pai está velhinho.

sertão. Entre nossas duas vidas existe comparação? Hoje eu seguro a caneta como se fosse um ferrão. Os riscos de minha escrita sobre as folhas rabiscadas são como os riscos que meu carro deixava pelas estradas. Os rastros que os bois deixaram naquelas manhãs de inverno são os pingos de meus is nas folhas de meu caderno. De meu pai a juventude, como um carro de verdade, encalhou no chão do tempo com a grande carga da idade. Minhas mãos estão macias graças às mãos de meu pai, que ainda conserva os calos do tempo que longe vai. Cada calo representa um ano pelo sertão, rodando com um velho carro para me dar instrução. Quando a morte carregar meu pai para a eternidade, pela estrada do luar de infinita claridade,

0: por aqui pra você ouvir, curtir e relembrar. Daqui a pouco tem mais, não sai daí não.
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0: melhores do sertanejo de todos os tempos. Os modões passam por aqui. A gente volta daqui a pouquinho. Não sai daí, não.
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0: Eita coisa boa, Mauro Sertanejo, levando pra você os melhores de todos os tempos. Não sai da sintonia, já já tem mais pra você.
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2: Estamos de volta, como prometido, trazendo para você o melhor do sertanejo aqui no Baú.

0: sertanejo, trazendo o que foi sucesso e o que é sucesso aqui do sertanejo pra você. Não sai daí não, já já tem mais.
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0: gente, são as últimas de hoje dessa quarta-feira aqui, ó. Essas aí encerra a edição de hoje. Mas amanhã a gente volta com mais alegria pra você. Fica com Deus e até amanhã.
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2: Olá, minha gente, por aqui estamos chegando com o programa Sertanejo Classe A. Quem vos fala e se apresenta sou eu mesmo, Elbert Andrade. Prazer imenso estarmos juntos com você, comunicando com tanta gente maravilhosa. A partir de agora, com muita música sertaneja na sua estação de rádio preferida. É o programa Sertanejo Classe A que vai começando. É modão que você ouve com a gente.
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